0: nomeado como assistente jurídico em processos sobre violência doméstica.
1: O posicionamento é do STJ, Fátima Uchoa.
2: Na origem, o juízo nomeou uma advogada para acompanhar uma vítima em audiência sobre suposta violação de medida protetiva, mas a profissional não poderia atuar no processo com pedidos ou recursos. A OAB impetrou mandado de segurança alegando que o juízo violou prerrogativas da advocacia. O Tribunal de Justiça de Minas Gerais indeferiu o pedido, então a OAB interpôs recurso no STJ e a sexta turma deu provimento. Para o relator, ministro Sebastião Reis Júnior, a assistência jurídica à mulher vítima de violência doméstica e familiar, que é obrigatória pela Lei Maria da Penha, depende do pleno exercício das prerrogativas do advogado e é ilegal a limitação prévia da atuação profissional.
0: Após acordos entre MPF e estudantes que fraudaram sistemas de cotas, Unirio publica edital para bolsas a cotistas de cursos de medicina.
1: Ao todo serão arrecadados mais de 2 milhões de reais que serão revertidos em auxílios financeiros. Vanessa Pereira.
3: A verba é resultado do acordo estabelecido entre o Ministério Público Federal e os estudantes do curso de medicina da Unirio que ocuparam indevidamente as vagas reservadas para os alunos cotistas do SISU em 2018. Nesta primeira etapa, a universidade vai conceder 4 auxílios financeiros mensais no valor proporcional a um salário mínimo de 2018. Os interessados podem fazer as inscrições até 31 de maio por meio do formulário eletrônico no site da Unirio. Você também encontra o edital e o link do formulário no site do MPF.
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0: Uma boa noite.
1: Bom fim de semana e até segunda-feira.

0: sou Ricardo Nakaoka.
1: E estes são os destaques de hoje do Jornal do Senado, que começa agora.
0: Senadores marcam votação de proposta que amplia a autonomia do Banco Central.
1: IFE aponta rombo fiscal por 10 anos e contradiz previsões otimistas do governo para as contas públicas.
0: Projeto pode garantir uso de faixa exclusiva por veículos que transportam pessoas com deficiência.
1: Boa noite.
2: Boa noite.
1: O Banco Central pode ganhar mais independência e ter a autonomia garantida pela Constituição. A proposta que prevê autonomia técnica, administrativa, orçamentária e financeira para a instituição deve ser votada no dia 27 de maio pela Comissão de Constituição e Justiça do Senado.
0: O relatório foi lido nesta semana, mas a análise foi adiada após um pedido de vista coletiva. Mais informações com o repórter Márcio Maturana.
3: O relatório da proposta de emenda à Constituição que amplia a autonomia do Banco Central foi lido na Comissão de Constituição e Justiça, mas o texto não foi votado por causa de um pedido de vista coletiva. Pelo texto, o Banco Central deixa de ser uma autarquia e vira uma entidade pública de natureza especial, com autonomia técnica, operacional, administrativa, orçamentária e financeira, e dotada de poder de polícia, com autoridade sobre regulação, supervisão e resolução. O relator dessa PEC é o senador Plínio Valério, do PSDB do Amazonas.
4: Mesmo só com leitura, estamos fazendo história. O que vem depois, cada um vai responder pelo seu ato aqui. Porque já ficou claro para a população brasileira que a importância do Banco Central e que a liberdade financeira é fundamental. Então, lá na frente, nós vamos ver quem é que é contra o avanço ou não.
3: O autor da proposta é o senador Vanderlan Cardoso, do PSD de Goiás, que ressaltou a importância da mudança.
5: Não é um projeto de ex-presidente Bolsonaro, nem do presidente atual, nem do ex-presidente Roberto Campos Neto, nem do atual presidente Galípio. É um projeto de país, de nação.
3: A PEC deve ser votada na próxima quarta-feira, dia 27, segundo anunciou o presidente da comissão, Otto Alencar, do PSD da Bahia.
1: A senadora Mara Gabrilli pediu explicações ao Tribunal Superior Eleitoral sobre uma campanha de representação.

0: representatividade.
1: A ação do TSE tem como objetivo estimular a diversidade nos espaços de poder, mas deixou de fora das peças publicitárias as pessoas com deficiência. Repórter Lana Dias.
2: A senadora Mara Gabrilli, do PSD de São Paulo, enviou um ofício ao Tribunal Superior Eleitoral pedindo explicações sobre a exclusão de pessoas com deficiência na campanha Representatividade. A iniciativa do TSE busca estimular a participação política de grupos historicamente subrepresentados, como mulheres, pessoas negras e indígenas. Mas a senadora considerou lamentável, na campanha, a exclusão de um dos grupos que mais enfrenta obstáculos.
3: Eu sei o que é enfrentar obstáculos todos os dias, mesmo que seja dentro da cabeça de uma pessoa. E também sei que existe muita gente com deficiência, cheia de potencial para transformar, mas a barreira ainda é enorme.
2: A campanha em questão será veiculada até 30 de julho e é composta por vídeo para televisão e spot para rádio, além de conteúdo para as redes sociais. De acordo com o censo de 2022 do IBGE, o Brasil tem 14,4 milhões de pessoas com deficiência, o que representa 7,3% da população com 2 anos ou mais.
0: E pessoas com deficiência podem passar a ter mais rapidez e acessibilidade nos deslocamentos diários. O Senado vai analisar um projeto que autoriza veículos que transportem esse público a utilizarem as faixas exclusivas de transporte coletivo.
1: A medida quer reduzir o tempo no trânsito e garantir mais mobilidade, inclusão e qualidade de vida. Repórter Alexandre Campos.
4: A proposta dos senadores Alci Lucas, do PL do Distrito Federal, define regras gerais, deixando a cargo dos municípios a regulamentação de pontos específicos, como caracterização das situações em que o uso da via é essencial para pessoas com deficiência, cadastro do beneficiário e do veículo usado por ele, definição de horários, trechos e condições de tráfego das faixas e adoção de mecanismos de transparência e revisão periódica das credenciais concedidas. Para Alci Lucas, é preciso incentivar que os municípios levem em conta no planejamento e na gestão da mobilidade urbana as necessidades dessa parcela da população.
5: Só o pai que tem filho autista severo ou alguma deficiência mais grave é que sabe, se pega um congestionamento e todo dia pega, buzina pra lá, buzina pra cá, muito barulho, e os autistas não suportam isso. Então é um sacrifício muito grande. Então, como as faixas exclusivas ainda tem muita, fica muito ociosa ainda, nada melhor do que fazer essa uma legislação mais ampla, que de fato a regulamentação tem que ficar no município, que ele que vai conduzir o processo.
4: Ainda de acordo com o projeto, as vias utilizadas por transporte público de alta capacidade, como os chamados BRTs, não poderão ser destinadas para o deslocamento de veículos particulares com pessoas com deficiência.
0: O senador Jaime Campos, do União de Mato Grosso, defendeu mais apoio financeiro aos municípios e cobrou a atualização dos repasses federais para as prefeituras.
1: Ao mencionar a marcha dos prefeitos em Brasília nesta semana, ele afirmou que o aumento das despesas tem dificultado a manutenção de serviços públicos essenciais e que o fortalecimento do municipalismo é fundamental para melhorar o atendimento à população.
6: Muitos prefeitos enfrentam, de fato, queda de arrecadação e aumento das despesas obrigatórias. E ao mesmo tempo uma crescente demanda de serviços públicos. Os municípios acabam assumindo responsabilidades cada vez maiores sem que os recursos acompanhem essa realidade.
0: Já o senador Fernando Dueire, do PSD de Pernambuco, celebrou a aprovação na Comissão de Assuntos Sociais do novo piso salarial dos médicos e cirurgiões dentistas. O texto fixa o valor de R$13.672 e atualiza o pagamento de horas extras e adicional noturno.
1: Para Dueire, a medida valoriza os profissionais e pode ajudar a reduzir a falta de médicos e dentistas em regiões mais carentes. A proposta segue para a Câmara dos Deputados.
7: Cada real destinado à valorização desses profissionais retorna à sociedade em forma de atendimento mais qualificado, maior dedicação e melhores resultados.
0: As contas do governo para os próximos anos podem estar mais otimistas do que a realidade permite. É o que aponta um novo relatório da Instituição Fiscal Independente do Senado, que identifica divergências entre as projeções da equipe econômica e as estimativas dos analistas da IFE.
1: Segundo o texto, as metas fiscais apresentadas pelo governo são ambiciosas e enfrentam desafios para sair do papel. Repórter Douglas Castilho.
8: A divergência é o crescimento estrutural das despesas com benefícios da Previdência Social. A digitalização, por meio do aplicativo Meu INSS, acelerou de maneira inédita o fluxo do antigo auxílio-doença. O modelo de análises remotas

0: médicos fez as concessões anuais dobrarem entre 2022 e 2025. O diretor do Instituto, Alexandre Andrade, explicou que esse é apenas um dos elementos de discordância com o governo.
1: Em relação às projeções, o que nós identificamos foi um relativo otimismo, tanto na grade de parâmetros macroeconômicos, quanto depois nas projeções fiscais. Isso inclui receitas, despesas, o resultado primário e a própria trajetória da dívida bruta nos próximos anos.
0: Por outro lado, um fôlego extra e inesperado para o caixa do governo federal veio após a alta do petróleo, gerado pelos ataques dos Estados Unidos e de Israel ao Irã. O cenário aumentou a arrecadação de tributos no Brasil, grande exportador da matéria-prima. Um alerta da IFE, no entanto, indica que essa mesma instabilidade no Oriente Médio pode fazer com que o Banco Central mantenha a taxa de juros alta por mais tempo, o que esfriaria a atividade econômica do país e contribuiria para o aumento da dívida.
2: Com edição de Paula Groba e trabalhos técnicos de João Lira, o Jornal do Senado fica por aqui. Acompanhe agora as notícias do Tribunal de Contas da União e da Câmara dos Deputados. Boa noite.
3: Uma boa noite e um bom fim de semana.
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5: O Tribunal de Contas da União fez auditoria para avaliar o financiamento da atenção primária à saúde no Sistema Único de Saúde. O serviço é a porta de entrada do SUS e inclui ações de vacinação, consultas, pré-natal e outros atendimentos. A fiscalização analisou o modelo de repasse de recursos para estados e municípios. O objetivo foi verificar se o financiamento contribui para ampliar o acesso da população e melhorar a qualidade do atendimento. O TCU identificou falhas no modelo atual, como dificuldades para acompanhar resultados. Também falta definir indicadores para distribuir os recursos de forma adequada. As limitações podem prejudicar o planejamento das ações e reduzir a eficiência da política pública. O tribunal fez recomendações para aperfeiçoar o sistema. Saiba mais em tcu.gov.br.
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0: fundos regionais. Boa noite. Projeto aprovado pelos deputados permite a utilização de recursos de fundos constitucionais e empreendimentos de economia criativa. A reportagem é de Antônio Vital.
1: A Câmara dos Deputados aprovou o projeto que inclui empreendimentos da chamada economia criativa entre os setores que poderão receber recursos dos fundos constitucionais de financiamento das regiões Norte, Nordeste e Centro-Oeste. O texto define a economia criativa como atividades relacionadas à criação, produção e distribuição de bens e serviços baseados em criatividade, cultura, conhecimento e produção artística, como artesanato, música, moda e design. Hoje, muitos desses empreendimentos ficam fora das atividades que podem ser beneficiadas por esses fundos, que priorizam setores como agropecuária, indústria, mineração e agroindústria. O projeto foi apresentado pelo deputado Ayrton Faleiro, do PT do Pará, e altera a lei que regulamenta esses fundos constitucionais, que oferecem financiamento para atividades econômicas consideradas estratégicas para o desenvolvimento regional. Com a mudança, empreendimentos ligados à economia criativa também poderão acessar linhas de crédito desses fundos. Relatora da proposta no plenário, a deputada Lídice da Mata, do PSB da Bahia, argumentou que a medida ajuda a reduzir desigualdades regionais e reconhece a importância econômica das atividades criativas para a geração de renda, emprego e desenvolvimento local.
2: Diversos são os países que têm obtido um grande crescimento do seu PIB através do desenvolvimento da economia criativa. E eu queria destacar o exemplo da Indonésia, um país cujo PIB da economia criativa cresceu 6,5%, acima dos 5,03% do PIB nacional.
1: O projeto foi criticado pelo deputado Luiz Lima, do Novo do Rio de Janeiro.
3: Enxergamos isso como mais uma oportunidade de se fazer militância com recurso público. E o povo brasileiro está cansado de trabalhar para sustentar a militância política. A gente tem uma série de prioridades a nível de educação, de oportunidades de emprego.
1: O projeto que inclui empreendimentos da economia criativa entre os beneficiários dos fundos constitucionais de financiamento das regiões Norte, Nordeste e Centro-Oeste seguiu para análise do

0: Senado. Rádio Câmara de Brasília, com informações de Daniela Lessa, Antônio Vital.
1: Desenvolvimento Regional.
2: Hildo Rocha, do MDB, relembra a implantação de 81 novos municípios no Maranhão em 1996. O parlamentar reforça que as cidades receberam estrutura administrativa, estradas, escolas, hospitais e sistemas de abastecimento de água durante a gestão estadual da época.
3: Para Hildo Rocha, o então governo maranhense foi fundamental para transformar antigos povoados em polos de desenvolvimento econômico. Segundo ele, a superação de desafios técnicos e políticos explica o reconhecimento que antigos gestores ainda mantêm junto à população do estado.
2: Jorge Araújo, do PP, critica o governo da Bahia pela demora na construção da ponte Salvador-Itaparica. O deputado afirma que após mais de 20 anos de anúncios, a obra ainda não saiu do papel.
3: Jorge Araújo também faz críticas à saúde pública baiana, especialmente à central de regulação do estado. O parlamentar relata que moradores do interior percorrem longas distâncias sem garantia de atendimento.
1: Economia.
2: Plenário da Câmara proíbe sigilo sobre gastos do governo federal. O repórter Márcio Aquilissardi tem as informações sobre a proposta aprovada.
4: A Câmara dos Deputados aprovou o projeto que proíbe a imposição de sigilo sobre gastos da administração pública federal, incluindo despesas com viagens, hospedagem, alimentação, transporte e cartões corporativos. De acordo com o projeto apresentado pelo deputado Gustavo Gayer, do PL de Goiás, os gastos do dia a dia da administração pública, como os de viagens oficiais, deverão permanecer públicos. O projeto mantém a possibilidade de proteger informações consideradas estratégicas para a segurança de autoridades, mas as despesas deverão ser divulgadas. O texto também prevê que informações classificadas como sigilosas poderão perder automaticamente essa condição se não forem analisadas no prazo de 30 dias pela Comissão Mista de Reavaliação de Informações, prevista na Lei de Acesso à Informação. A proposta permite ainda que o Congresso Nacional revise decisões de classificação de sigilo e prevê punições para agentes públicos que colocarem sigilo de forma indevida para ocultar irregularidades. Nesses casos, a conduta poderá ser considerada ato de improbidade administrativa e também crime de responsabilidade. Relator da proposta, o deputado Sóstenes Cavalcante, do PL do Rio de Janeiro, argumentou que o projeto reduz brechas para uso abusivo do sigilo sobre despesas públicas. Segundo o relator, a proposta fortalece mecanismos de fiscalização e amplia a transparência sobre a utilização de recursos públicos. Ele criticou classificações feitas pelo governo.
5: O presidente Lula fazia críticas ao seu oponente, o ex-presidente Bolsonaro, porque existia ali agendas secretas e ele fazia críticas e dizia que iria acabar com o sigilo. E até hoje, o que aconteceu foi que aumentou inúmeras vezes os sigilos de agenda, o sigilo de despesas, e nós entendemos que isso não é salutar ao Estado Democrático de Direito.
4: O projeto foi aprovado de maneira simbólica pelo plenário da Câmara, mas a federação formada pelo PT, PCdoB e PV tentou alterar sem sucesso pontos da proposta, como a possibilidade de o Congresso rever a classificação de informações. Para a deputada Érica Cocai, do PT do Distrito Federal, o sigilo deve ser mantido sobre informações que dizem respeito à segurança nacional.
6: Nós somos favoráveis à transparência. O sigilo, ele deve dizer respeito à segurança nacional, ao interesse público. Ele é previsto para isso. Mas há muito sigilo irregular. O relatório do portal Transparência, ele indica que nos últimos anos, de 2015 até 2022, até o final do governo Bolsonaro, 80% dos sigilos irregulares dizem respeito ao governo Bolsonaro. Vocês lembram que Bolsonaro colocou sob sigilo seu cartão de vacina e da sua família?
4: O projeto que proíbe a imposição de sigilo sobre gastos da administração pública federal, como viagens, hospedagem, alimentação e cartões corporativos, seguiu para análise do Senado. Da Rádio Câmara de Brasília, com informações de Daniele Lessa e Antônio Vital, Márcio Aquilissardi.
1: Justiça.
3: Jandira Fegali, do PCdoB do Rio de Janeiro, cobra investigações sobre supostas ligações entre a família Bolsonaro e o Banco Master. A deputada defende a instalação de uma CPI para apurar denúncias envolvendo o banqueiro Daniel Vorcário e parte da oposição.
2: Na visão de Jandira Fegali, as recentes pesquisas de opinião sinalizam um desgaste de lideranças que utilizam discursos moralistas. A parlamentar também defende

0: de transparência nas investigações e a divulgação das apurações sobre o uso de recursos públicos.
1: Márcio Gerri, do PCdoB do Maranhão, critica Flávio Bolsonaro, alegando que denúncias relacionadas ao caso do Banco Master fragilizam sua imagem política. O parlamentar também questiona informações divulgadas sobre a relação do senador com o empresário Daniel Vorcaro.
0: Márcio Gerri sustenta que o episódio afeta a articulação política da oposição e defende ações do atual governo. Na visão do deputado, programas e medidas do Executivo Federal têm fortalecido a avaliação positiva do governo.
1: Evair Vieira de Melo, do Republicanos do Espírito Santo, diz que foi um dos primeiros a alertar o governo e a denunciar na Comissão de Fiscalização Financeira e Controle da Câmara que havia uma máfia no INSS que operava com descontos não autorizados dos aposentados.
0: Evair Vieira de Melo defende o aprofundamento das investigações por entender que houve omissão no enfrentamento das irregularidades no INSS. Ele critica a atuação de integrantes do governo diante das denúncias, especialmente em relação ao envolvimento do filho do presidente Lula.
2: Meio ambiente.
1: A Câmara aprovou um projeto que obriga órgãos ambientais a aplicarem o Código Florestal em todos os biomas, no lugar de legislações específicas. O repórter Antônio Vital explica as consequências.
3: A Câmara dos Deputados aprovou o projeto que obriga os órgãos ambientais a aplicarem o Código Florestal em áreas produtivas de todos os biomas brasileiros, no lugar de legislações específicas, como a Lei da Mata Atlântica, mais restritiva em relação ao uso da terra para a produção rural. O projeto foi aprovado pelas comissões permanentes da Câmara em caráter terminativo, ou seja, não precisaria passar por votação no plenário e poderia seguir diretamente para o Senado. Um recurso assinado por 57 deputados, a maioria do PT, PSOL e Rede, pedia análise pelo plenário, com o argumento de que a proposta fragiliza a legislação ambiental. O recurso foi rejeitado pelo plenário por uma diferença de 148 votos, o que manteve o texto aprovado pelas comissões. O texto original, apresentado pelo deputado Alceu Moreira, do MDB do Rio Grande do Sul, tratava apenas da aplicação do Código Florestal nas áreas produtivas dos chamados campos de altitude, ecossistema localizado na região sul. O argumento é que aquelas áreas são exploradas há mais de 200 anos e que os produtores estavam sendo multados pelo IBAMA com base na legislação que protege a Mata Atlântica. Foi o que disse o deputado Alceu Moreira.
4: Não tem nenhum sentido, aquela terra está desde 1740 antropizada, ela tem utilização para lavoura, para criação de gado, e agora o nosso produtor está impedido com uma multa produzida pelo IBAMA sem nenhuma necessidade. Se tiver o gado em cima do campo e por acaso nascer uma essência nativa no meio do pasto, eles não permitem mais a utilização do campo, inclusive restringe a criação de gado. É um prejuízo criminoso.
3: O recurso que pedia análise do projeto pelo plenário teve como justificativa alterações feitas no texto original durante análise pela Comissão de Constituição e Justiça da Câmara. O texto final considera a área rural consolidada, portanto passível de regularização, todas as terras ocupadas antes de 22 de julho de 2008 e não restringe a medida aos campos de altitude. Para o deputado Nilton Tato, do PT de São Paulo, um dos autores do recurso, o projeto permite desmatamento em outros biomas.
5: Tinha sido construído um acordo que recuperava o texto original do projeto para usar áreas nos campos de altitude do Rio Grande do Sul, Paraná e Santa Catarina. O projeto foi completamente deturpado, aumentando aí a possibilidade de desmatamento, de uso para o agro, de áreas não florestais na Amazônia, no Cerrado, no Pantanal e na Mata Atlântica.
3: O projeto que obriga os órgãos ambientais a aplicarem o Código Florestal em áreas produtivas de todos os biomas brasileiros, no lugar de legislações específicas, seguiu para análise do Senado. Da Rádio Câmara de Brasília, Antônio Vital.
2: Transportes.
0: Beto Preto, do PSD do Paraná, defende a criação de uma subcomissão para acompanhar o encerramento da concessão da Malha Sul Ferroviária, que atende estados da região sul e se conecta a São Paulo. Ele defende o debate sobre trechos inoperantes e passivos da atual gestão.
1: Beto Preto também pede participação de órgãos de controle e representantes do setor na discussão sobre a nova concessão ferroviária. Ele salienta que o fortalecimento do modal é estratégico para o desenvolvimento logístico e econômico do país.
2: Agricultura.
0: Câmara regulariza áreas ocupadas com a criação de área de proteção ambiental do

0: Jamanchim, no Pará. Saiba o que muda com a repórter Daniele Lessa.
1: O plenário da Câmara dos Deputados aprovou o projeto que reduz a área da Floresta Nacional do Jamanchim e cria a área de proteção ambiental chamada APA do Jamanchim, no município de Novo Progresso, no sudoeste do Pará. O projeto, que foi apresentado pelo deputado Isnaldo Bulhões Júnior, do MDB de Alagoas, estabelece que parte das áreas ocupadas por produtores rurais será retirada da Floresta Nacional e passará a integrar a nova APA, categoria ambiental menos restritiva, que permite ocupação humana e atividades econômicas sob determinadas regras. Ao defender a proposta, o deputado Enderson Pinto, do União do Pará, disse que as pessoas se instalaram no que hoje é a Floresta do Jamanchim porque existiam incentivos governamentais para desenvolver a economia da região.
2: Essas ocupações não aconteceram na clandestinidade, não foram invasões oportunistas, foram ocupações de boa-fé estimuladas por políticas públicas. E o que aconteceu depois? Essas pessoas acordaram de um dia para o outro dentro de uma unidade de conservação de proteção integral.
1: O relator José Priante, do MDB do Pará, argumentou que o projeto busca enfrentar um conflito histórico na região entre preservação ambiental e ocupação consolidada da terra.
2: Dar um passo na pacificação e no ordenamento legal de uma área de profundo potencial sem avançar um metro na floresta. Nós estamos falando apenas de recategorizar uma área que já está antropizada durante muitos e muitos anos e muitas décadas.
1: Parlamentares contrários ao projeto afirmaram que a redução da área protegida pode aumentar a pressão sobre a Amazônia e estimular novas ocupações irregulares. A deputada Marina Silva, da Rede de São Paulo, alertou sobre o agravamento dos eventos climáticos extremos, como secas e enchentes.
3: Em relação às unidades de conservação, que elas são cada vez mais necessárias diante dos extremos climáticos, das secas e das cheias, que o tempo todo estão assolando várias unidades da federação na Amazônia, inclusive o estado do Pará.
1: O texto também autoriza atividades de mineração dentro da Floresta Nacional e da área de proteção ambiental, ponto criticado pelo deputado Tarcísio Mota, do PSOL do Rio de Janeiro, que apresentou destaque para tirar esse trecho da proposta, mas foi rejeitado pelos parlamentares.
4: Porque o que está acontecendo aqui tem nome e sobrenome, é premiação da grilagem, é abertura de um precedente que vai fragilizar o Sistema Nacional de Unidades de Conservação. É mais um atentado contra a possibilidade de que a gente mantenha a floresta em pé.
1: O projeto que altera os limites da Floresta Nacional do Jamanchim e cria a área de proteção ambiental do Jamanchim no Pará seguiu para análise no Senado. Da Rádio Câmara de Brasília, Daniele Lessa.
5: Educação.
6: Alice Portugal, do PCdoB da Bahia, comemora a aprovação do texto que regulamenta o reajuste anual do piso salarial dos professores da educação básica pública. Ela reitera que a proposta define critérios permanentes e garante maior segurança jurídica.
7: Alice Portugal informa que o novo piso passará para R$5.130. A parlamentar pede a aprovação definitiva da medida no Senado e reforça a importância de ampliar os investimentos no Fundeb e na educação pública.
6: Clarissa Tércio, do PP de Pernambuco, critica a condenação de um casal do interior de São Paulo por manter duas filhas em ensino domiciliar. A deputada classificou como absurda a posição da justiça em considerar o homeschooling como abandono intelectual.
7: No entendimento de Clarissa Tércio, o Estado pune os que não se submetem a conteúdos ideológicos. Ela afirma que a sentença fere o direito das famílias de educar seus filhos e pede ao Senado que ratifique o projeto do ensino domiciliar já aprovado na Câmara.
5: Cultura.
6: Câmara reconhece a importância da cultura country para Jaguariúna, cidade do estado de São Paulo. O repórter Antônio Vital tem as informações sobre a homenagem.

No plenário da Câmara, confere ao município de Jaguariúna, no interior de São Paulo, o título de capital nacional do country. Jaguariúna é uma cidade com pouco mais de 60 mil habitantes, perto de Campinas, conhecida nacionalmente.

0: Festival, realizado desde 1989, evento que reúne competições de rodeio, shows musicais e atrações ligadas ao universo sertanejo, o que atrai público de várias regiões do país. O projeto, apresentado pelo deputado Maurício Neves, do PP de São Paulo, justifica o título a partir da tradição da cidade ligada aos rodeios, à música sertaneja e à cultura do interior. De acordo com a justificativa, a cultura country faz parte da identidade da cidade e está presente não apenas nos rodeios, mas também na moda, na gastronomia, no turismo rural e em diferentes atividades econômicas locais. O projeto também destaca o impacto econômico do universo country na região. Durante o período do festival, as atividades movimentam mais de 50 milhões de reais na economia local, com geração de empregos e aumento do turismo. Relatora da proposta, a deputada Simone Marqueto, do PP de São Paulo, argumentou que a cultura country brasileira representa um modo de vida ligado às tradições do interior e ultrapassa o universo dos rodeios. No plenário, o relator foi o deputado Ícaro de Valmir, do Republicanos de Sergipe.
1: A cidade é historicamente ligada à cultura do interior, como forte tradição agrícola e pecuária, sendo o rodeio uma parte intrínseca dessa cultura. Mais do que um evento ou uma data do calendário, a cultura country em Jaguariúna é um modo de vida permanente. O estilo country está presente no cotidiano dos moradores, na moda, na culinária e nos empreendimentos locais, e a cidade amplia o seu potencial turístico com rodeios que valorizam a tradição rural e o estilo sertanejo moderno.
0: O projeto que confere ao município de Jaguariúna, no interior de São Paulo, o título de capital nacional do country, seguiu para análise do Senado. Rádio Câmara de Brasília, com informações de Daniela Lessa, Antônio Vital.
2: Termina agora o Jornal Câmara dos Deputados, com trabalhos técnicos de Wellington Teles e a apresentação de Val Monteiro e Luciana Vieira. Uma boa noite para você.
3: A Voz do Brasil está de volta na segunda-feira. Boa noite e bom fim de semana.
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Buenas, che. Mas que tal, vivente? Barbaridade. Já estamos nós retornando tapados de maneira. De amor, sim, aí está.

Stolce. Salve, salve, gente buena. Gurizada medonha, gurizada macanuda do extremo sul catarinense, norte e nordeste do Rio Grande do Sul. E é claro, para quem também nos ouve através da internet, pelo nosso aplicativo Rádio Mampituba FM, para quem também acessa aí a nossa plataforma e pode também nos ouvir lá pelo site, né? mampitubafm.com. Bom, seja tu nos ouvindo pelas ondas do rádio ou pela internet, ou ainda pelo dispositivo de inteligência artificial, a tal de Alexia, te desejamos uma boa noite e sejas bem-vindo a Mampituba 99,5, a sua FM nativa. E a nossa festa da noite, a nossa festa fandangueira. Então adentre ao nosso, né? Adentre o nosso salão. E vamos fandanguear até a meia-noite. E como é sexta-feira, também temos na nossa festa fandangueira o especial Feras da Música Gaúcha. Hoje trazendo Eco do Minuano Bonitinho para desfilar aí os seus grandes sucessos aí. Lá no final. É, lá na finaleira, né? Muito bem. Temperatura em 14 graus neste momento. Já andou chuviscando, anda, já tá, tem um chuvisquinho, né? E aumentou aí a probabilidade de chuva para 75%, né? Então quer dizer que promete vir água aí. Umidade relativa do ar em 93% e ventos de 5 km por hora. Então vamos nós aqui começando mais uma festa fandangueira. Dentro da festa fandangueira, além de fazermos o atendimento aí aqui, de alguns débitos aí do Chimarreando e quem está interagindo aí nesta noite aqui conosco através do nosso WhatsApp 48 3533 2000. Além de fazermos o atendimento, temos ainda na festa fandangueira o nosso informativo esportivo, nosso popular papo de futebol, que tem o oferecimento de tintas Luxton, produzida pela empresa Quimicer, lá de Siderópolis.

Muito bem, a hora do aniversariante ali por 22h45 por aí, né? 22h45, 22h50.

0: sábado e domingo, 23 e 24, né? E querendo, tens alguém para homenagear? Registra aí com nome completo e cidade. Tem um aniversariante para que seja homenageado e também esteja concorrendo aí aos presentes da hora do aniversariante. Hoje é dia de sorteio, sorteio dos almoços do restaurante São Cristóvão. Muito bem, na próxima sexta-feira, dia 29, né? Além dos almoços do restaurante São Cristóvão, também temos o sorteio da, juntamente aí pro aniversariante sorteado. Um copão térmico, é um copão térmico personalizado da Rádio Mampituba. E quem sabe ainda mais alguns presentes aí do amigo Cláudio Cantor, que ficou de aparecer aí para trazer mais alguns presentes aí, né? Então tá bom, então se tens aí, registre o teu aniversariante. Muito bem, vamos lá, vamos ver quem está interagindo aqui. Bom, tem várias pessoas aqui interagindo aí para participar do sorteio da promoção Você de TV Nova na Copa, né? Muito bem, então faça como as pessoas aqui que estão deixando aqui o seu nome completo e tem que responder qual a música do Tchê Guri que está tocando aqui na programação, né? É a música de trabalho, música nova aí do Tchê Guri. Responda e também siga o Instagram da Rádio Mampituba. Podes também seguir o Instagram da banda Tchê Guri. É assim, tu estarás concorrendo aí a uma TV de 50 polegadas, né? O sorteio acontece no dia 10 de junho, no programa Galpão Nativo. Na tarde aqui da 99, né? No dia 10 de junho. Vamos lá. Eu não vou mencionar aqui os participantes, estão aqui para participar. Mais tranquilo aí, né? Vamos lá. Vamos lá, alguém diz. O Eloís Machado, lá de Bom Jesus, lá no Rio Grande do Sul, lá na Serra Gaúcha, né? Diz ele, boa noite. Gostaria de escutar aí a música Batendo Água com Luiz Marenco. Então tá bom, valeu Eloís. Eloís Machado, né? Bom Jesus. Já a Cleia, alô Cleia, diz ela, boa noite Caio. Toca aí Menino Campeiro pro meu esposo Diogo. Pra parabenizar ele pelo dia do apicultor. É, a Cleia da Boa Esperança aqui em Sombrio. Então tá bom, valeu Cleia, um abraço aí, um abração aí pro Diogo, né? Muito bem, já Isabel Oliveira, diz ela, boa noite Caio, roda pra mim aí. Kelly Colares, é, Kelly Colares e banda. Já o Luciano Cardoso. Ah, a Luciana Cardoso Lefa. É, deixa o seu nome aí respondendo aqui também, né? É, tá certo aí, tá certa a resposta. Então tá bom, valeu, Luciana Cardoso, também vai participar aí do sorteio. Vamos lá, vamos em frente, quem mais aqui?
1: Oi, boa noite, Caio Santos. Caio Santos, bota uma música bem bonita. Bem bonita aqui pra nós aqui na Figueirinha. Na Figueirinha, a Balneário Gaivota. Bota pro Domingos, bota pro Diosvan, pro Henrique, a Maria Luísa, todos aqui da Figueirinha, tá? Obrigado.
0: Muito bem, dona Maria Aparecida Silva aí da Figueirinha, Balneário Gaivota. Grande abraço aí pra todos aí. Vão na carona aí da sequência, né? Vamos lá, ouvindo.
2: Boa noite, cara.

0: Aí, Santos, tudo bem? Caio, roda uma música bem bonita aí do seu gosto. Quero agradecer para todos vocês aí da rádio, para toda a minha família e para todos os ouvintes. E quero te desejar um bom fim de semana cheio de paz, saúde e alegria para sua família. Uma boa noite, Caio.
1: Muito bem, dona Terezinha, do Arroio Corrente, Jaguaruna, aquele abraço. Bom final de semana aí pra senhora também e pra família aí. Tá bueno? Vamos lá, ouvindo.
2: Boa noite, meu amigo Caio. Aí, um forte abraço aí de 3:30 pro nosso amigo. Continua essa pessoa aí que tu sempre é. E um forte abraço pros nossos ouvintes. E pra tua família. Tenha um bom final de semana. Bota pra nós aí, meu amigo. Genetiano no Uruguai, os Mirim. Eu gosto de escutar essa música aí. Tá bom, meu amigo? Bom, hoje mais um dia, graças ao pai velho lá de cima. Mais um dia concluído, como diz o outro. Tá bom? Bota essa música aí pra nós. Estamos aqui na beira do rádio, escutando e dando umas risadas dos nossos ouvintes aí. Tá bom? Fica com Deus. Obrigado. Mas só pra te lembrar, mandei essa foto pra ti pra te dizer que o nosso tempo não tinha essa modernidade de hoje, né, meu amigo? Tu viu como é que os guris trabalham na fronteira? Hoje trabalha até de calção, de camiseta. O cara chega aqui, o cara vira catarinense já, com esse friozinho já tá na beira do borracho. Já eles trabalham já de bermuda e camiseta. Tu viu como é que é a coisa? É a modernidade de hoje, né? Ajuda o velho, mas só que o velho já tá passando um pouco, mas ainda bem que essa juventude aí tá aproveitando a modernidade do campo. Tá bom, meu amigo? Só pra te ver como é que a coisa funciona. Tá bom? Certo?
1: Muito bem, o amigo Alexandro manda uma foto aqui de uma bela máquina moderna do campo aí, né? Deve ser uma plantadeira, colhedeira, deve ser por aí. Muito bem, bela máquina, né? É. Hoje em dia a gurizada trabalha aí nessas máquinas aí. No ar-condicionado, ouvindo a Mampituba. É isso aí. Então tá bom. Valeu, Alexandro. Quanto à música, não lembro de ter essa música aí dos Mirins aqui na programação. Mas, de qualquer forma, um abraço aí pro amigo. Bom final de semana. Já a Ana Lu diz ela, boa noite, Caio, tudo tranquilo contigo, por favor? Quero ouvir aí a música Roubei a Fazendeira e oferecer aí pra Vani Maria, a mulher do suco da confusão, pra Dona Edith, lá nas bandas de Chapecó e pra todos na escuta. Então tá bom, valeu Ana Lu, um abraço aí, boa noite. Já o Adriano Votre pediu a Cadela Baia, mandando aí pro Juvenal. É, Mano Lima e a Cadela Baia, né? Mas eu começo com a sugestão da dona Ana Paula Brusco e do seu João lá no Arroio do Sal, que pediram o Tchê Chaleira, o Gavião. É, e mandando especialmente aí pra dona Maria Leda lá em São José do Norte. Então vamos lá, vamos que vamos.

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0: Muito bem, enquanto rola uma chuvinha de leve lá fora, nós aqui no Salão da Festa Fandangueira, saracoteando, fandangueando e também te amamezando com Luiz Marenco, batendo água. É pro Elóis Machado lá de Bom Jesus, na Serra Gaúcha, né, tio? Então tá bom, Elóis, um grande abraço aí. Chovendo por aí também. Bom, pra dona Nelly, né, que mandou pras filhas, a Adriana, a Luciana e a Silvia, Romance de Lua e Estrada com Walter Moraes. Tá bom, valeu, dona Nelly, um abraço aí. Ricardo Porto, roubei a fazendeira, é a Ana Lu, aqui no, na Lagoinha, Balneário Gaivota, mandou pra a dona Maria Vani, a mulher do suco da confusão, e também pra gaúcha, dona Edith, lá nas bandas de Chapecó. E a dona Edith mandou um alô aqui, agradecendo aí, tá bom, Ana Lu? Ô, Ana Lu, vamos ouvir a voz da dona Edith aqui.
1: Boa noite, Caio, tudo bem? Caio, pois é. Vamos responder o Fernando, que é às 4 e pouco da tarde agora, só vou responder amanhã. Hoje é dia do abraço, um abraço pra você. Agradeço a música da Ana Lu. Uma boa noite.
0: Muito bem, boa noite aí, dona Edith. Tá bom, dona Lu? É, ainda a Kelly Colares e banda, o baile não pode parar. Pra Isabel Oliveira aqui em Sombrio. Tchê, guri, amor de baile.

0: É, e diz a dona Maria Aparecida, aliás, deixa ela mesmo falar aqui, né?
1: Oi, boa noite, Caio Santos. Escuta aqui, tu sabia que esse amor de baile aí, ó, essa música aí, ó, esse amor de baile, ele conta a história do meu casamento, do meu namoro, do meu casamento. Meu namoro começou num baile, num namoro de baile, e terminou com um casamento, com 3 filhos, 4 netas, e faz 37 anos. E essa música aí, Amor de Baile, é muito linda. É muito linda essa música. E fala a minha vida certinha, a minha história. A gente se conheceu num baile, casou e tem os filhos. Foi muito legal essa música aí, conta a história certinha. Amor de Baile mesmo. É legal, é boa.
0: Muito bem, aí está a dona Edith contando a história dela e do seu casamento aí, que começou tudo num baile, né? É, amor de baile, de Tchê Guri. Agora só falta a senhora se inscrever aí pra concorrer no sorteio aí da TV de 50 polegadas na promoção de TV nova, tu de TV nova na Copa. Já tem vários aqui, vários nesta noite aqui do Chimarrão se inscrevendo aí. Eu não tô citando o nome de todo mundo, né? Pra não comer muito tempo aqui, mas já a maioria ali, todos que se inscreveram aí pra participar do sorteio no dia 10 de junho. Estão indo para um outro compartimento, a gente passa direto para já para esse compartimento, para as pessoas estarem concorrendo aí no sorteio do dia 10 de junho, né? Nesta promoção aí da Mampituba, Mampituba FM e o grupo Tchê Guri, né? Vamos lá, tia, também rodei aqui além do Tchê Guri, Amor de Baile, então foi aí, né, para dona Maria Aparecida da Silva. Ainda o Paulinho Mocelim, Menino Campeiro. É quem pediu aqui. Quem pediu a Cleia, né? A Cleia, pelo dia do apicultor, pro seu esposo Diogo, que lida com as abelhas aí, com o mel, né? Então tá bueno. Valeu, Cleia e Diogo, aquele abraço, uma boa noite aí, né? E o Tia Chaleira, o Gavião. Dona Ana Paula Brusco e o seu João pediram para ouvir aqui e mandaram um alô para nossa mãe. Então tá bueno. Agradecido aí, né, pela lembrança da dona Maria Leda. 22:26, vamos lá, vamos já direto aqui pro. Deixa eu ver se tem alguém mais aqui mandando seu alô. O Ginete Furlaneto, o princeso. Tudo bem, Furla? Tá ligado conosco aí, o Vivente. Vou mandar pra ti aí o especial do Eco do Minone Bonitinho daqui a pouco, tá bom, Ginete Furlaneto? É nosso colega de trabalho lá em Jacinto Machado, né? Bom, vamos conferir o nosso informativo esportivo. 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Então vamos lá, vamos conferir aqui.

Os jogos que aconteceram ontem pela Sul-Americana, o Atlético Mineiro venceu o Cienciano por 2-0, né? No grupo B, também no grupo B, a Academia Porto Cabello e o Juventud de Las Piedras ficaram no empate em 1-1. Bom, já lá na Argentina, pelo grupo E, o Racing e o Caracas acho que é da Colômbia, né? Ficaram no empate aí em 2-2. Muito bem, outro jogo que aconteceu pelo grupo H, o Blooming foi derrotado em casa pelo Carabobo por 2-0. E no grupo A tivemos aí o Macará e o Alianza Atlético empatando em 0-0. Agora próxima rodada aí da Sul-Americana e também da Libertadores, lá por terça-feira. Bom, na Libertadores ontem tivemos 3 jogos, né? Pelo grupo C, o Deportivo La Guaira foi derrotado em casa pelo Independente Rivadavia por 4-2. Pelo grupo E, o Peñarol e o Corinthians ficaram no empate em 1-1, lá no Uruguai, né? Grupo E. E pelo grupo D, tivemos o Universidade Católica do Chile e Barcelona de Guayaquil. Universidade Católica venceu em casa aí por 2-0, né? Muito bem, vamos lá, vamos conferir o Campeonato Brasileiro, começando pela Série B. Abriu a rodada hoje, né? Já tivemos aí o primeiro jogo aí da 10ª rodada, onde o Náutico venceu o Cuiabá nos aflitos e assume a liderança aí da Série B. Olha o Náutico aí, na liderança da Série B, né? 1-0 aí em cima do Cuiabá. Muito bem, abriu a rodada, único jogo hoje, né? Mas amanhã tem mais, às 16 horas no Jorge Ismael de Biasi, o Novo Horizontino recebe o Ceará. No Castelão, às 18:30, o Fortaleza recebe o Londrina. 20:30 de amanhã, no Alfredo Jaconi, o Juventude recebe o Sport Recife. No Estádio Antônio Ascioli, aí já no domingo, às 16 horas, o Atlético Goianense recebe o São Bernardo. Às 16:30 de domingo, no Estádio Rei Pelé. No Estádio Rei Pelé, o CRB recebe a Ponte Preta às 16:30. 18:30 no Estádio Independência, o América Mineiro recebe o Vila Nova. Na Ressacada às 19 horas de domingo, Avaí e Goiás. No Germano Krieger, 20:30, Operário e Criciúma. E fecha a rodada na segunda-feira às 19 horas no Estádio Arena Niknet Santa Cruz, Botafogo de Ribeirão Preto recebe o Atlético. Aí estão os jogos da Série B desta 10ª rodada. Enquanto isso, a Série A do Campeonato Brasileiro está na 17ª rodada, que começa amanhã às 17h, às 17h no Morumbi, São Paulo e Botafogo. No Barradão, também no mesmo horário, Vitória e Internacional. No Maião, às 19h, Mirassol e Fluminense, jogos de sábado. Na Arena do Grêmio, o Grêmio recebe o Santos às 19h. Será que Neymar joga? Deve jogar, né? No Maracanã, às 21h, um grande jogo, né? Os líderes aí do Campeonato Brasileiro, o Palmeiras, que é o líder ainda no momento, né? Recebe o Flamengo. Aliás, perdão, o Flamengo que recebe o Palmeiras aí no Maracanã. No Mineirão, aí já no domingo às 16h, o Cruzeiro recebe a Chapecoense. No Mangueirão, às 16h, o Remo recebe o Atlético Paranaense. Na Neoquímica Arena, 18:30, Corinthians e Atlético Mineiro. No Estádio São Januário, às 20:30, Vasco da Gama e Bragantino.
É, e na segunda-feira fecha aí a 17ª rodada, às 20 horas, no estádio Couto Pereira, Curitiba e Bahia. É.

Campeonato Brasileiro Série A. Bom, vamos dar uma volteada aqui, dar uma conferida aqui no em algumas manchetes aqui do jornal Correio do Povo lá de Porto Alegre, só para dar uma passadinha aqui. Uma matériazinha aqui sobre o Lucas Paquetá. É a contratação mais cara do futebol brasileiro. Vamos ver o que diz aqui. É das 5 convocações do técnico Carlo Ancelotti. Antes da divulgação da lista oficial da Copa do Mundo, Lucas Paquetá só não esteve presente em 2, na primeira e na última. É, neste período, entrou em campo em todos os 6 jogos aí em que esteve a serviço da seleção, né? É, o jogador formado no Flamengo, né? Voltou ao clube em 2026, neste ano. É, depois de 7 anos na Europa. É, no futebol europeu, Paquetá defendeu o Milan, o Lyon da França, né? E também o West Ham, da Inglaterra, né? É, e em 2023, ele começou a ser investigado aí por um suposto envolvimento em um esquema de apostas, razão pela qual ficou de fora aí da primeira lista do técnico Ancelotti, mas foi eventualmente absolvido aí desta acusação, né? Muito bem. Eu, sinceramente, para falar bem a verdade, eu não gosto muito do futebol do Paquetá, mas espero que ele faça uma boa Copa aí, representando o Brasil, né? Vamos lá, vamos em frente aqui. Invicto a 6 rodadas na Série B, o Juventude recebe o Sport sábado no Alfredo Jaconi. É, a equipe gaúcha tem a mesma pontuação do 6º colocado, mas pelos critérios, hoje estaria fora da próxima fase da competição, né? É, então amanhã esse confronto aí entre Juventude e Sport Recife, né? É às 20:30 o confronto. Vamos lá, vamos em frente aqui. Lá pelo Grêmio, Arthur deve ser relacionado aí contra o Santos. É, o volante treinou normalmente mais uma vez na manhã desta sexta-feira. É, recuperado de lesão muscular, Arthur deve ficar aí à disposição do Grêmio para enfrentar o Santos neste sábado aí pela 17ª rodada. Com isso, né, vai ser relacionado aí pelo técnico Luiz Castro e já deve sair jogando, acredito eu, o Arthur, né? Lá pelo Inter, Rocher fica em Porto Alegre e Anthony será o goleiro do Inter aí diante do Vitória. O goleiro uruguaio segue entrada em tratamento para se recuperar aí de dores lombares e deve voltar a ficar à disposição contra o Bragantino. O Anthony vem fazendo boas atuações aí, né? Será que o Rocher voltará a ser titular, pelo menos nesse primeiro momento? Vamos lá. O Grêmio tem 3 jogadores convocados para a seleção sub-20. Para sub-20, né? Luiz Eduardo, Pedro Gabriel e Gabriel Mac vão disputar aí 2 amistosos contra o Chile em junho. É pela seleção sub-20, né? Seleção brasileira sub-20. Bom, o Inter tem baixas aí contra o Vitória, né? Mas ganha reforços aí na defesa. Sem Rocher, Carboneiro, Ronaldo e Paulinho Paula, o Colorado relaciona aí o jovem Bezerra para o duelo em Salvador. E a última manchete aqui é sobre o Bruno Guimarães. É um volante versátil e altamente técnico. Antes da primeira oportunidade, o craque foi recusado aí por grandes clubes brasileiros. Hoje capitão do Newcastle, Bruno Guimarães,

não começou a carreira pela elite do futebol brasileiro, né? O volante foi reprovado em testes das categorias de base do Flamengo, do Fluminense e do Fluminense, né? Antes de ganhar a sua primeira oportunidade aí no Audax Rio. É, 3 anos depois, em 2015, foi convidado a integrar aí o Audax Osasco, onde finalmente começou a ser notado aí no futebol brasileiro. E hoje, né? É, hoje aí um volante versátil e altamente técnico. Muito bem, eram essas aí as principais manchetes esportivas do jornal Correio do Povo lá de Porto Alegre para o nosso Papo de Futebol, que tem um oferecimento de tintas Luxton. 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

Muito bem, uma rancheira bem pegada aqui. É, aqui tá registrado como os mirins, não sei não se é, se é dos mirins, baile de candeeiro. Eu lembro, baile de candeeiro é outra, mas aí eu toquei essa aí especialmente pro pro nosso amigo Alexandro. Tá bueno, tio? Tá bueno, tio? Uma rancheira pegada, né? Que mais aqui? Os mateadores. Canta sabiá. Pra não dizer que eu não toquei uma aqui pro Alisson Crepaldi, que mandou aí pro Rafa e também pro Alessandro lá no rancho do Popô. É, no rancho do Popô. Popô lá na minha terra é outra coisa. Popô lá na minha terra não é rancho.

Bom, 22h48. Vamos lá, vamos chegando para nossa hora do aniversariante. Hora de homenagearmos os aniversariantes deste 22 de maio de 2026. E é claro, né, já aproveitando também para homenagear os aniversariantes de 23 e 24, sábado e domingo. Não temos o programa no sábado e domingo, então a gente tem que homenagear aí essas pessoas que estão colhendo mais uma abóbora na lavoura da vida. No caso delas, mais uma rosa no jardim da existência. E já já também o sorteio dos almoços do restaurante São Cristóvão. Muito bem, hoje mais cedo o Márcio Pugensporto deu uma passada aqui, mas já tinha registrado, ontem aqui o aniversário da sua esposa, Simone Leal Justo Porto, que foi aniversariante da quarta-feira, dia 20, mas como ele não teve tempo, devido à lida, aí antes tarde do que nunca, aí está a homenagem dele aí para Simone Leal Justo Porto. Então, parabéns aí, parabéns para ela, representando aí os aniversariantes da quarta-feira, que foi o dia do aniversário dela, e também os aniversariantes aí deste final de semana. Parabéns para todos aí, homenageando os nossos aniversariantes com o Gaúcho Pachola e o Parabéns Compadre.

Muito bem, vamos lá, vamos ver quem vai almoçar no restaurante São Cristóvão aí. Lembro que almoços no restaurante São Cristóvão de segunda a sábado, né? E quem ganhou, quem já foi, saboreou aí sempre uma deliciosa comida caseira e ainda, né? Teve aí a companhia dos proprietários, né? O seu, a dona Maristela e o

É, a dona Maristela e o seu Rogério, né? São gente boa, não, a barbaridade. Pois bem, vamos lá, vamos a quem, né, quem ganhou aqui os almoços, vamos conferir, abrindo o cofre já aberto, vamos conferir com a papeleta.

0: É, vamos lá. É, homenagem aqui de quente. Deixa eu ver aqui, eu não tô entendendo a minha própria letra. Eu não tô entendendo a minha própria letra. Vamos lá. Que coisa de louco. É, Celê Borba, né? Celê Borba de Sombrio. É, homenageou aqui a quem? Homenageou aqui o cunhado Moacir Matias, que foi aniversariante do dia 5 de maio, né? Caiu numa terça-feira. Ele que é lá do Balneário Gaivota, da Anitta Garibaldi, e também a cunhada Eliete da Boite, que é a mãe do amigo Felipe da Boite, né? Que foi aniversariante também do dia 5 de maio. Muito bem, dona Celê Borba. Então, a senhora tem a opção de escolher aí, né? Ou a senhora passa aí os almoços para os seus aniversariantes, ou escolha um deles para ir saborear aí a comida caseira do restaurante São Cristóvão. Tá bueno? Muito bem, então, feito aí o sorteio. Na próxima sexta-feira, além dos almoços, tem cupom térmico personalizado da Mampituba e quem sabe também presentes do amigo Cláudio Cantor. Então é isso aí, parabéns para todos, muita saúde, muita paz, muitas alegrias, que Deus esteja abençoando, iluminando a todos, que lhes dê saúde e longa vida e que nunca lhes falte amor no coração.
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0: Sim. Vamos lá, vamos fechando a nossa Festa Fandangueira, que abre espaço, é uma extensão, né? O especial Feras da Música Gaúcha é uma extensão da Festa Fandangueira de toda sexta-feira. Então tá bueno, já vem aí, Eco do Minone Bonitinho, fazendo aí o 19º especial de 2026.
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1: Ui, galera, coisa bem buena, tchê, sextou. É, e na sexta-feira, final já quase de sexta-feira, mas ainda é sexta-feira e toda sexta-feira temos por aqui o especial Feras da Música Gaúcha, sempre trazendo grandes nomes da música gaúcha. No que diz respeito a cantores,

0: cantoras, grupos, né? Grupos que passeiam aí pela nossa cultura gaúcha, pela nossa música, né? Muito bem, e desta feita, Eco do Mnano e Bonitinho. Aliás, esse especial vai especialmente pro meu amigo Clayton Furlaneto, Ginete Furlaneto, o princeso, já que ele é fã do Bonitinho. Gosta de uma guitarra, um furla, que vou te contar. Se pela todo. Bom, então vamos lá. Contando um pouquinho aqui da história desse grupo, antes de abrir aí o especial, são 22h59. O grupo fora criado aí em 1992, né? Ganhou aí o troféu Açorianos em 2000, na categoria Melhor Grupo Regionalista. Em 2028 participou aí da quarta edição do Festê em Caxias do Sul, sendo a primeira aparição em vídeo com as músicas Louco para Dançar e Gaúcho 100%. Bonitinho fez uma participação solo aí no DVD Canto e Encanto Nativo, né? Com as músicas Tropa de Osso e Me Comparando ao Rio Grande. Nesses mais de 20 anos, na verdade, já estão. Se é 92 que foi criado o grupo, né? 34 anos aí de carreira, né? Próximo aí dos 35. E a voz marcante do Eco do Minuano e Bonitinho, de uma determinada época pra cá, impulsionou aí, né? Além dele ser um baita guitarrista, né? Juliano Trindade, o popular Bonitinho, guitarrista e voz solo aí, marcante aí no grupo Eco do Minuano e Bonitinho, né? Ainda tem aí o Wagner Melo, baixista e vocal auxiliar. Quem mais aqui? O Adilson Marlin, voz solo e vocal. O Alexandre Gnoato, acordeon. O Luciano Polaco, bateria e vocal. Então, vamos conferir aqui esse grupo que tem quantos álbuns aqui? 93. Preserve a Natureza, 94, Bueno de Dançar, 96, Bem Gaúcho, 98, Embalando o Rio Grande, 99, o título Raízes aí do CD, disco, acho que disco de vinil ainda na época, né? Intitulado Raízes. 2000, Chamado na Fronteira, né? Campeiro e Brasileiro, 2001, 2006, Virando o Jogo, 2007, Vem Dançar, Nossa Tradição, de 2010, 2015, Estendendo a Mão. E aí tem mais aqui, né? Tem os demais álbuns aí do grupo. Então vamos curtir esse baita repertório aí deste grupo Bueno, de agora até a meia-noite, passando um pouquinho da meia-noite, né? Porque já comemos aí 2 minutos. Então, vamos que vamos, sem interrupção, sem intervalo, vamos curtir aí até a meia-noite o Eco do Minuano e Bonitinho. Vamos nós, desejando a todos aí um ótimo final de semana. Beijo no coração de todos do amigo Caio Santos. E segunda-feira, se Deus quiser, estaremos de volta a partir das 18 horas no nosso Chimarrando. Vamos lá, vamos que vamos. Campeiro Brasileiro, Chamado na Fronteira e outras tantas aí. Café com Bolacha, Nossa Tradição, Zé Gadanha, os Calaveiras, Louco para Dançar e muito mais aí. Gaúcho, 100%. Tudo isso e muito mais.
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2: Alô, amigos gaúchos e catarinenses, eu sou o Renê Roberto e essas são as principais manchetes da semana. FECOAGRO é finalista no prêmio ADVBSC 2026. Cooperativismo catarinense cresce acima da média nacional e faturamento 2025 supera os 105 bilhões de reais. Último dia para se inscrever nos cursos técnicos gratuitos do sistema FAESC Senar. E ainda teremos o Boletim Agropecuário com Catherine Heitz, direto de Brasília, e o comentário da semana com Ivan Ramos, hoje com o tema A Força da União Cooperativa.

0: este comentário na íntegra. 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

0: As notícias do cooperativismo e do agronegócio da semana.
1: Ecoagro é finalista no prêmio ADVB SC 2026. Nesta semana que passou, a Fecoagro recebeu duas notícias positivas que atestam sua atuação contributiva no social e ambiental do agronegócio e no cooperativismo de Santa Catarina. A entidade é uma das finalistas do prêmio da Associação de Dirigentes de Vendas e Marketing, ADVB de Santa Catarina, edição 2026, e também recebeu o selo de melhor empresa para trabalhar, constatada através da pesquisa de clima realizada pela consultoria GPTW. Great Place Work, em português quer dizer ótimo lugar para trabalhar. A pesquisa de clima foi realizada anonimamente pela consultoria especializada em gestão de pessoas e cultura organizacional, que distribuiu eletronicamente a todos os colaboradores da Fecoagro perguntas relacionadas ao ambiente de trabalho. As respostas foram opcionais, ou seja, não obrigatória, respondidas diretamente ao GPTW. O resultado atingiu a média de 88% de satisfação. A média das empresas pesquisadas é de 83%. Portanto, a Fecoagro está acima da média. Já o prêmio ADVB classificou a Fecoagro como empresa cidadã no setor ambiental. O projeto inscrito foi a produção dos fertilizantes organominerais, do resíduo à produtividade Fertimais e a redefinição da fertilização sustentável no sistema cooperativo. Ao inscrever o projeto, a Fecoagro justificou que está adotando uma solução sustentável de fertilização capaz de responder aos principais desafios da agricultura intensiva, especialmente a degradação química e biológica do solo, a baixa eficiência no aproveitamento de nutrientes e a destinação inadequada de resíduos agroindustriais. A iniciativa tem como objetivo reduzir a dependência de fertilizantes minerais convencionais, aumentando a eficiência nutricional das lavouras por meio de tecnologias que promovam o melhor aproveitamento dos insumos aplicados. Busca promover a regeneração do solo por meio da incorporação de matéria orgânica e do estímulo à atividade microbiológica, contribuindo para a melhoria das propriedades físicas, químicas e biológicas do solo. Outro direcionador central do projeto transforma passivos ambientais em insumos produtivos, estruturando um modelo de economia circular na agricultura. A proposta promove o reaproveitamento de resíduos orgânicos, reintegrando-os ao sistema produtivo de forma eficiente e ambientalmente adequadas. Com resultados esperados, a iniciativa busca melhorar a qualidade do solo de forma contínua, aumentar a produtividade agrícola com sustentabilidade, reduzir impactos ambientais associados ao uso de fertilizantes convencionais e ainda fortalecer a resiliência dos sistemas produtivos frente às variações climáticas. A validação em campo evidenciou ganhos consistentes em produtividade e eficiência no uso de nutrientes, confirmando a viabilidade técnica e agronômica do Fertimais em diferentes contextos de manejo. A cultura da soja, principal referência produtiva, foi observado um aumento médio de 4 sacas do grão por hectare, o equivalente a aproximadamente 7% de ganho produtivo em relação ao sistema convencional, indicando maior eficiência na conversão dos insumos aplicados em produtividade. Esses resultados são corroborados por avaliações conduzidas em condições reais de produção, com acompanhamento técnico pelo CDEP, entidade civil que faz acompanhamento de safras visando medir produtividade no campo, nas quais o sistema de fertilização organo-mineral apresentou produtividade de 99,2 sacas por hectare, frente a 93,7 sacas por hectare no manejo convencional, representando assim um incremento de 5,5 sacas por hectare, ou seja, 5,9% a mais. O prêmio da ADVB é uma das mais importantes iniciativas de reconhecimento às práticas de responsabilidade socioeconômica do Estado. Os jurados que escolhem os premiados somente são divulgados no dia da entrega do prêmio. Geralmente, são professores universitários, executivos de mercado, especialistas de cada categoria e a diretoria da ADVB. A cerimônia de premiação será no próximo dia 10 de junho, às 19 horas, no Clube CRC, em Chapecó, onde estarão reunidas lideranças empresariais, representantes de entidades e convidados. Diretor da Fecoagro será homenageado no encontro da imprensa catarinense, com uma trajetória marcada pela dedicação ao cooperativismo.

0: agronegócio e as causas de interesse coletivo, o comunicador Ivan Ramos será um dos homenageados durante o 17º encontro da imprensa catarinense, que ocorrerá no dia 1º de agosto deste ano em Chapecó. A iniciativa é da Associação Catarinense de Imprensa, ACI, Casa do Jornalista, em parceria com a agência MB Comunicação. O evento será realizado na Casa do Chefe Eventos, na sede social da CDL Chapecó. A expectativa é de reunir cerca de 550 profissionais de diferentes áreas de comunicação, entre jornalistas, radialistas, publicitários, relações públicas, influenciadores digitais, docentes, empresários e representantes de veículos de mídia de todo o estado. De acordo com a presidente da ACI, Débora Almada, e do coordenador do evento, Marcos Bedim, a edição deste ano prestará homenagem a profissionais que completaram mais de 50 anos de atuação na área da comunicação e em atividades correlatas. Entre os homenageados confirmados, além de Ivan Ramos, estão nomes de destaque que contribuíram significativamente para o desenvolvimento da comunicação e de setores estratégicos em Santa Catarina. O encontro da imprensa catarinense conta com apoio das principais entidades representativas da comunicação no estado, entre elas a Associação Catarinense de Emissoras de Rádio e Televisão, a CAERT, Associação dos Jornais do Interior de Santa Catarina, a DIJORI, Associação de Diários do Interior ADI, Sindicato das Empresas Proprietárias de Jornais e Revistas, SINDIJOR, Sindicato das Agências de Propaganda, SINAPRO, Sindicato dos Jornalistas de Santa Catarina, SJSC, Associação dos Cronistas Esportivos de Santa Catarina, a SESC, e a Associação dos Portais de Notícias e Jornais Digitais de Santa Catarina, APJ. O turismo catarinense segue demonstrando sua pujança econômica e capacidade de expansão. Dados recentes do sistema OSESC apontam que o faturamento do setor alcançou 105,7 bilhões de reais em 2025, consolidando uma trajetória consistente de crescimento nos últimos anos. Santa Catarina tem no cooperativismo um motor econômico real. O faturamento alcançado em 2025 é reflexo de um cooperativismo cada vez mais competitivo, mais organizado e mais presente na vida das pessoas, com capacidade de investir, gerar empregos e sustentar desenvolvimento nas regiões onde atuam, destacou o presidente do sistema OSESC, Vanir Zanata. A série histórica mostra avanço contínuo nos últimos anos. Em 2022, o faturamento das cooperativas de Santa Catarina foi de 80,82 bilhões de reais. Em 2023, subiu para 84,65 bilhões de reais. E em 2024, avançou para 91,26 bilhões de reais. O salto mais expressivo ocorreu em 2025, com um crescimento de 15,8% em relação ao ano anterior. A análise da evolução do faturamento mostra um movimento contínuo de expansão. Após o crescimento expressivo, 63,3% em 2022, impulsionado pelo cenário de recuperação pós-pandemia, o setor manteve um ritmo estável nos anos seguintes, com altas de 4,7 em 2023, 7,8 em 2024, até alcançar o avanço mais robusto em 2025. As perspectivas para os próximos anos projetam que o cooperativismo catarinense deverá manter a curva de crescimento. As projeções apontam que o faturamento pode chegar a 115,2 bilhões de reais em 2026, avançar para 125,9 bilhões em 2027 e alcançar 137,6 bilhões de reais em 2028. Essas projeções apontam para um setor com escala, governança e capacidade de continuar avançando. O cooperativismo catarinense cresce porque combina operação eficiente com presença territorial e visão de longo prazo, concluiu o presidente do sistema OSESC, Vanir Zanata. E a seguir, depois da nossa mensagem cooperativista, as notícias da semana do Senar. Aguardem.
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0: O presidente do sistema FAESC Senar, José Zeferino Pedroso, participou do segundo Planalto Norte em Movimento, Leite e Negócios, realizado no Centro de Eventos Ivo Moreira, no município de Monte Castelo, oeste de Santa Catarina. O encontro foi promovido pela Laticínios Castelense e pela Prefeitura de Monte Castelo, reunindo produtores rurais, lideranças

0: do agro, autoridades, técnicos e representantes de entidades ligadas à cadeia leiteira. Durante sua participação, o presidente Zezo Pedroso destacou o atual cenário da atividade leiteira e abordou os desafios enfrentados pelos produtores, especialmente relacionados à instabilidade do mercado, aos custos de produção e à necessidade de políticas públicas voltadas ao fortalecimento do setor. Também enfatizou o potencial do agronegócio catarinense e a importância da inovação da assistência técnica e gerencial ATEG para uma gestão eficiente, competitiva e sustentável às propriedades rurais. Zezo Pedroso frisou ainda que o sistema FAESC Senar e os sindicatos rurais, por meio da ATEG, vem transformando propriedades rurais em todo o estado de Santa Catarina há uma década, com assistência técnica, gestão e desenvolvimento sustentável no campo. Ao comentar o tema central do evento, decifrando a instabilidade do mercado de leite, o que especialistas dizem sobre ela, suas expectativas, projeções, apoios e soluções em 2026, Zezo Pedroso manifestou profunda preocupação com o atual cenário. Ele frisou que o setor é marcado pela volatilidade dos preços, aumento dos custos de produção, insegurança de mercado e constantes desafios à sustentabilidade da atividade. Zezo Pedroso também destacou que a cadeia produtiva do leite possui relevância estratégica para a economia regional e estadual, na geração de empregos, na movimentação econômica dos municípios e na permanência das famílias no campo. O dirigente do sistema FAESC Senar ressaltou ainda que o momento exige atenção contínua, diálogo e ações concretas por parte das instituições, entidades representativas e lideranças públicas, com foco na construção de políticas e medidas que assegurem maior estabilidade, competitividade e segurança aos produtores rurais. Segundo Zezo Pedroso, é fundamental buscar soluções que fortaleçam toda a cadeia produtiva para que os produtores continuem investindo, produzindo e contribuindo para o desenvolvimento do agronegócio catarinense. Durante o evento, o presidente do sistema FAESC Senar, José Zeferino Pedroso, recebeu homenagem da Prefeitura Municipal de Monte Castelo em reconhecimento aos relevantes serviços prestados ao município, à liderança exercida em defesa do meio rural e a sólida parceria mantida com o setor produtivo local. A honraria destacou especialmente as ações e programas desenvolvidos pelo sistema FAESC Senar, que tem proporcionado mais conhecimento, oportunidades e qualidade de vida aos produtores rurais. E atenção, último dia para se inscrever nos cursos técnicos gratuitos do Sistema FAESC Senar. O Sistema FAESC Senar está com inscrições abertas para 5 turmas de cursos técnicos gratuitos da Rede ETEC. As formações com início previsto para o segundo semestre de 2026 são ofertadas nas modalidades presencial e à distância. Interessados podem se inscrever até esta terça-feira, dia 26 de maio, pelo site do Senar, senar.org.br/processo-seletivo. Entre as opções disponíveis nos polos catarinenses estão técnicos técnico em agropecuária e técnico em florestas em Santa Cecília, técnico em zootecnia em Lages e Rio do Sul e técnico em fruticultura em São Joaquim. Conforme o edital, as vagas são destinadas prioritariamente a produtores rurais, seus familiares e colaboradores, reforçando o foco na qualificação profissional do campo. A lista dos candidatos classificados vai ser divulgada no dia 10 de junho e as aulas terão início em 21 de julho. Mais informações, entre em contato com o polo da sua região. Polo de Santa Cecília, código de área 49-3244-2153. Polo de Lages 499-9834-0046. Polo de Rio do Sul, código de área 47-3525-1003. Polo de São Joaquim, código de área 49-3233-0260.
1: Agora, direto de Brasília, as informações do agro e do cooperativismo com Catherine Heitz.
2: Olá, agroamigo ouvinte, eu sou a Catherine Heitz e trago uma análise da política de Brasília que influencia no agronegócio de Santa Catarina. Olha, a semana foi de vitória no agro, na Câmara dos Deputados, mas também de espera no Senado. Com esforço concentrado e muita articulação da Frente Parlamentar da Agropecuária, a Câmara avançou em 8 pautas consideradas muito importantes para o setor produtivo. O movimento mostrou que quando o agro se organiza politicamente, consegue transformar pressão em resultado. Entre os temas que avançaram, um dos mais importantes, principalmente para Santa Catarina, foi o projeto que endurece as regras para importação de leite e leite em pó, além de queijo mussarela e derivados. A proposta busca proteger a produção e enfrentar uma suspeita antiga do setor, que é justamente uma triangulação comercial dentro do Mercosul, ou seja, quando produtos de fora do bloco podem entrar no Brasil com benefício tarifário, como se fossem de países membros. Para o produtor catarinense, isso não é uma discussão distante. O leite está na base econômica de muitas famílias, especialmente no oeste do estado. E o setor, claro, vem enfrentando aí uma combinação pesada de custo alto, importação, instabilidade internacional, câncer.

preço pressionado. Também avançou na Câmara o projeto que impede embargos ambientais automáticos baseados exclusivamente em imagens de satélites. A defesa do setor é justamente de que a fiscalização

0: A preocupação é simples, o campo tem atividades contínuas, depende de ciclos naturais, lida com animais, lavouras, clima e colheita. Agora, mudar essa regra trabalhista sem considerar a realidade pode aumentar muitos custos e afetar principalmente pequenos e médios produtores. Ou seja, a semana na Câmara teve um recado bem importante. O agro está disputando não só produção, mas principalmente condições para continuar produzindo. Crédito, fiscalização, importação, trabalho, cooperativismo e segurança jurídica entraram no centro da pauta. Mas enquanto a Câmara entregou avanços, acelerou muito, no Senado a gente teve um pé no freio bem forte, que acabou deixando aí para a próxima semana a votação das renegociações de dívidas rurais. E esse é o ponto de mais ansiedade do agronegócio. Também avançou a ideia de criar um fundo garantidor para o agro, com a participação da União, bancos e produtores. Mesmo assim, a votação ficou para depois. E cada adiamento a gente sabe que pesa, porque o produtor endividado precisa produzir e o tempo urge. A gente segue acompanhando por aqui. De Brasília para o Sistema Fecoagro, Catherine Heitz.
1: E a seguir, logo depois da nossa mensagem cooperativista, o comentário da semana com Ivan Ramos. A agricultura catarinense é uma das mais dinâmicas, diversificadas e competitivas do Brasil. Seu desenvolvimento e sua modernização contam com o apoio da Federação da Agricultura e Pecuária do Estado de Santa Catarina e do Serviço Nacional de Aprendizagem Rural Senar Santa Catarina. A FAESC, em perfeita sintonia com os sindicatos rurais, promove a defesa técnica e política do agronegócio Barriga Verde. E o Senar qualifica e capacita os produtores rurais e suas famílias para permanente busca da eficiência no campo. FAESC e Senar, instituições a serviço do setor primário da economia catarinense.
2: Fato em destaque, o comentário da semana com Ivan Ramos.
3: Falar da importância da união no meio cooperativista é quase redundância. Afinal, cooperar por si só significa união de interesses e objetivos. O difícil, muitas vezes, é conscientizar as pessoas, empresas e entidades de que juntos ficamos mais fortes e vamos mais longe. No meio rural, observa-se que já existe maior compreensão sobre a importância da união. No cooperativismo, isso se torna ainda mais presente, principalmente entre os pequenos produtores. O pequeno agricultor dificilmente progrediria, para não dizer sobreviveria, se não existisse uma cooperativa para unir o grupo em busca de resultados por escala, seja na compra de insumos, na venda da produção, passando pela assistência técnica, armazenagem e agroindustrialização dos produtos cultivados ou criados no campo. A união é a base de tudo para quem é pequeno. Quem não é o maior precisa procurar ser o melhor e para isso necessita se unir. Os agricultores nas cooperativas, estas em suas centrais e federações e assim sucessivamente nas mais diversas atividades. Além disso, quando não se tem volume ou recursos suficientes para investimentos próprios, as parcerias estratégicas tornam-se instrumentos importantes para ampliar os resultados da união. Em Santa Catarina, temos diversos bons exemplos do resultado do cooperativismo unido, tornando grandes os seus membros, mesmo sendo pequenos proprietários. O exemplo da Aurora Coop é um dos mais expressivos, mas também podemos citar as cooperativas integrantes do Grupo Fecoagro, do Sicoob, da Fecoerusque e outros sistemas de crédito no estado. A Fecoagro tem sido o instrumento adotado pelas cooperativas agropecuárias para ampliar negócios em escala por meio da central de compras, alternativa importante para a redução de custos e benefícios aos agricultores associados. Na área de fertilizantes, a federação está consolidada com a indústria própria, que tem contribuído não apenas para a regulagem dos preços, mas também para inovações tecnológicas em diversos produtos, inclusive na sustentabilidade através dos fertilizantes organominerais, que trazem grandes vantagens para os que o utilizam. Agora, uma nova iniciativa das cooperativas do Grupo Fecoagro está em tratativas, em outras atividades até então não exploradas

0: pelas cooperativas da FECOAGRO, a produção de defensivos agrícolas. Na última reunião dos conselhos da FECOAGRO, integrados pelos presidentes e dirigentes das cooperativas associadas, foi autorizada a entrada da federação nesse segmento. A iniciativa já é resultado do roteiro realizado no Paraguai, onde foi constatado a importância de reduzir a intermediação e a monopolização da comercialização de defensivos agrícolas nas cooperativas. Formatação da parceria com a empresa Tecnomil do Paraguai poderá possibilitar a criação de uma marca própria de herbicidas, inseticidas e fungicidas, permitindo a participação em um mercado atualmente dominado pelas multinacionais. É o início da regulação de preços também nessa área. É o resultado da união em outro nível: agricultor, cooperativa, federação e parceiros. Com certeza, poderá se tornar mais uma atividade de sucesso na busca pela redução dos custos de produção aos agricultores cooperados. Mas há necessidade de conscientização dos agricultores e das cooperativas participando do processo, evitando o individualismo e o egoísmo, fortalecendo a união para o bem de todos. Pense nisso.
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0: Louvado seja nosso Senhor Jesus Cristo, para sempre seja louvado. Bom dia, meu querido irmão, minha querida irmã, que a graça, a bênção, a unção de Deus seja derramada sobre todos nesta manhã de sábado, dia 23 de maio de 2026. Celebramos a sétima semana da Páscoa e estamos já chegando no finalzinho do tempo pascal, o tempo da ressurreição, onde o ressuscitado se faz presente no meio de nós. E nós celebraremos então amanhã, o dia 24 de maio, domingo, dia do Senhor, celebraremos a solenidade de Pentecostes, a descida, o derramamento do Espírito Santo sobre toda a igreja. Bom dia, você que é do estado de Santa Catarina, você que é do estado do Rio Grande do Sul, você que nos acompanha também em outros estados do nosso país e aqueles que acompanham em outros países, nosso muito obrigado pela sua sintonia. Obrigado a você que está indo para o seu trabalho, para as suas atividades, está nos acompanhando neste momento. Você que está em casa, hein? Está ali descansando, tomando um cafezinho, ou ainda está na cama. Obrigado pela sua sintonia, obrigado por você ligar a rádio e acompanhar o programa Amanhecer em Cristo. Minha saudação a todos aqueles que estão em sintonia. Bom dia, nosso amigo Jonathan.
1: Bom dia, Padre Ellison. Bom dia, você ouvinte da Mampituba FM. Aqui estamos mais um sabadão, mais um programa Amanhecer em Cristo. E que maravilha começar esse sábado ouvindo esta programação. Esse sábado friozinho, hoje amanheceu friozinho e chuvoso ainda, né? Ainda aqui na Cidade Sombrio tá caindo uma chuvinha. É tudo bênção de Deus, tudo coisas maravilhosas. São coisas que

0: e nos dão motivo a agradecer a Deus, por Deus estar sempre nos mantendo no melhor, né? Sempre mandando o que é de melhor para nós. E por isso hoje vamos estar aqui agradecendo a Deus, contando com os nossos ouvintes, com as participações pelo 3533-2000, que é o nosso WhatsApp, onde o ouvinte manda seu recado, manda sua mensagem. A gente vai estar lendo sua mensagem aqui ou rodando seu áudio, você que mandar o seu áudio aqui pelo WhatsApp, pelo 3533-2000. É o telefone que você participa com a gente aqui no programa Amanhecer em Cristo, que vai ao ar em nome de Darós Materiais de Construção, Seprag, Loja de Luca, Budini Tratores, Agrosaca Alimentos, Comercial Agropires, Exa Internet Multiplicando Conexões, DM Auto Center, Progesul e Postos Risotos. 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
1: Que bênção, nosso muito obrigado a todos os patrocinadores, aqueles que nos ajudam a evangelizar. Esse programa só está chegando até você é porque tem pessoas generosas que nos ajudam então a fazer esse programa acontecer. Então, nosso muito obrigado a todos os patrocinadores do nosso programa Amanhecer em Cristo. E agora, aquele momento especial, oração do dia. Em nome do Pai e do Filho e do Espírito Santo. Amém. Que a graça de nosso Senhor Jesus Cristo, o amor do Pai do Céu, a comunhão, as luzes do Divino Espírito Santo esteja sempre convosco. Bendito seja Deus que nos reuniu no amor de Cristo. Querido irmão, querida irmã, permanecemos na luz de Cristo. Esta luz é o Espírito Santo. Estamos celebrando, tanto hoje à noite e amanhã, a solenidade de Pentecostes, a descida, o derramamento do Espírito Santo sobre a comunidade, sobre os apóstolos. E nós queremos também rezar, dizer: vem Espírito Santo, vem em nosso auxílio, vem em socorro da nossa alma. Quantas vezes precisamos desse auxílio que vem do céu? Quantos momentos? O que seria de nós sem a presença consoladora de Deus? Por isso nós te pedimos, Espírito Santo, visitai a nossa alma nesta manhã, visitai os doentes, os enfermos, visitai todas as famílias e restaurai os corações. Dai os vossos dons. Vem, Espírito Santo, sobre a nossa alma, sobre o nosso coração. Tirai toda a tristeza, tirai todo o desespero, tirai toda a angústia. Vem, Espírito Santo, sobre cada um de nós. Espírito de Deus, enviai dos céus um raio de luz. Vinde, Pai dos pobres, dai aos corações vossos sete dons, consolo que acalma, hóspede da alma, doce alívio vinde. No labor descanso, na aflição remanso, no calor aragem, enchei luz bendita, chama que crepita o íntimo de nós. Sem a luz que acode, nada o homem pode, nenhum bem há nele. Ao sujo lavai, ao seco regai, curai o doente, dobrai o que é duro, e ai no escuro, o frio aquecei. Dai a vossa igreja que espera e deseja vossos sete dons. Dai em prêmio ao forte uma santa morte, alegria eterna. Amém. Enviai o vosso Espírito, Senhor, e da terra toda face renovai. Obrigado, Espírito Santo.

sua presença em cada um de nós. E agora nós vamos ouvir então esta linda canção e nós voltaremos logo em seguida com o momento da palavra de Deus. Vamos ouvir o evangelho que será proclamado na solenidade de Pentecostes.

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6: Muito bem, 7:17, 7:17 aqui na Mampituba FM, programa Amanhecer em Cristo, que vai ao ar em nome de Darós Materiais de Construção, aonde você encontra uma grande variedade de produtos com as melhores marcas do mercado. 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E agora, quero mandar um abraço todo especial.

0: a nossa amiga Eliane, para o seu Flávio, toda a família Pires. É, mas um abração aí para toda a família Pires, nosso amigo Pietro Pires, o Pierre Pires também, vai um forte abraço. 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
1: Que bênção, Jonathan, nós agradecemos então a todos os nossos queridos patrocinadores, nosso muito obrigado por essas empresas parceiras queridas que nos ajudam então a evangelizar esta palavra. Esse programa só está acontecendo porque temos essas pessoas bondosas que nos ajudam então a levar a palavra, aquilo que o próprio Jesus nos disse: ide pelo mundo inteiro e anunciai a boa notícia, o bom evangelho até os confins da terra. Então esse mandato de Jesus se cumpre por meio também da ajuda, da colaboração de cada irmão, de cada irmã. Então agora é o momento onde nós vamos ouvir a palavra de Deus, né? O evangelho que será proclamado, né, na missa do dia 24, amanhã, domingo, dia do Senhor. Tanto hoje, final da tarde, como amanhã, vamos ouvir então esta palavra cheia de vida. O Evangelho de São João, capítulo 20, versículos 19 a 23. Ouçamos com atenção. Ao anoitecer daquele dia, o primeiro da semana, estando fechadas por medo dos judeus as portas do lugar onde os discípulos se encontravam, Jesus entrou e, pondo-se no meio deles, disse-lhe: a paz esteja convosco. Depois dessas palavras, mostrou-lhes as mãos e o lado. Então os discípulos se alegraram por verem o Senhor. Novamente Jesus disse: a paz esteja convosco. Como o Pai me enviou, também eu vos envio. E depois de ter dito isso, soprou sobre eles e disse: recebei o Espírito Santo. A quem perdoardes os pecados, eles serão perdoados. A quem os não perdoardes, eles lhes serão retidos. Palavra da salvação, glória a vós, Senhor. Queridos irmãos e irmãs em Cristo, este evangelho é um evangelho muito forte para nós, porque trata realmente do envio do Paráclito, do Espírito da Verdade, aquilo que Jesus já tinha prometido para eles. É preciso que eu parta para que o Espírito Santo seja derramado sobre vocês. E após a ressurreição do Senhor, o primeiro dia da semana, primeiro dia da semana é muito interessante para nós, porque se trata do domingo, que é o primeiro dia. Primeiro dia da semana é o dia da ressurreição, é o dia do Senhor. Ele aparece nesse dia e diz a palavra que, estando fechadas as portas por medo dos judeus, sim, Jesus já tinha falecido, então os apóstolos, os seguidores do Senhor, estavam com medo, estavam lá no cenáculo, mas estavam com medo. E Jesus vem ao encontro deles para que eles possam superar este medo. E é o Espírito Santo que o Senhor envia, é a promessa que se cumpre. E esta promessa, esse envio do Espírito de amor, o Espírito Santo, ele faz então superar todo o medo, toda a divisão, toda a rivalidade. E é o Espírito Santo que nos sustenta, é o Espírito Santo que nos faz então vencer o medo. E assim Jesus então entra, se põe no meio deles e comunica a paz. Como nós necessitamos dessa.

nossa paz. Que o Espírito Santo seja enviado por Jesus a cada um de nós. E quando recebemos o Espírito de Deus, estamos recebendo os dons, os carismas para a nossa vida, para o nosso serviço, para o nosso ministério. Mas nós estaremos em paz, porque o Espírito de Deus permanece conosco. Jesus então mostra a mão e o lado para dizer: sou eu mesmo, o ressuscitado. Uma alegria toma conta do coração, toma conta da alma desses discípulos, porque eles viram o Senhor. Jesus novamente comunica a eles a paz e diz: olha, como o Pai me enviou, agora eu também vos envio. Então agora, com o envio do Espírito Santo, começa a missão dos apóstolos, começa a missão da igreja. A igreja começa a tomar consciência da sua missão. Como o Pai me enviou, eu também vos envio. E o Espírito Santo foi derramado sobre os apóstolos, e o Espírito Santo continua sendo derramado em nossos corações. É o doce hóspede da nossa alma. Que possamos então deixar o Espírito Santo agir em cada um de nós e nos mostrar o caminho que devemos seguir. Louvado seja nosso Senhor Jesus Cristo, para sempre seja louvado. Vamos então ouvir esta linda canção e voltamos logo em seguida com o atendimento das mensagens de todos os fiéis.

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5: Muito bem, estamos de volta com o programa Amanhecer em Cristo aqui na sua Mampituba FM, a sua FM nativa. E é claro que daqui a pouquinho, nesse bloco agora, estaremos fazendo a participação dos ouvintes. Estaremos atendendo você que mandou o seu recadinho pelo WhatsApp, pelo 3533-2000. Eu sempre gosto de falar, para você que ainda não foi lá no WhatsApp, nunca mandou uma mensagem, sempre ouve o programa e nunca mandou a sua mensagem, mande sua mensagem, peça sua bênção, a sua oração, agradeça algo que você já alcançou, uma bênção alcançada. É só você mandar a sua mensagem pelo 3533-2000. Esse é o WhatsApp que você vai mandar a sua mensagem e participar com a gente aqui nesse bloco. Lembrando que a participação do ouvinte no programa Amanhecer em Cristo é somente nesse bloco, né? O terceiro bloco do programa. Então, contamos com a sua participação. 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

0: 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E agora chegou aquele momento tão esperado pelos nossos ouvintes, que é o momento da participação dos ouvintes. E vamos atender a todos os ouvintes, Padre Ellison. Vamos atender a todos os ouvintes aqui, que esse que é o terceiro bloco. Você que mandou o seu recado, fique atento que nós vamos estar atendendo agora a participação dos ouvintes, Padre Ellison.
1: É isso mesmo, Jonathan. Agora é aquele momento especial onde a gente acolhe as mensagens, os pedidos de oração, e acredito que já chegou alguma coisa aí, né, Jonathan?
0: Sim, sim, o pessoal já manda sua mensagem cedo, já está participando com a gente. Vamos começar com a Eleonita. Bom dia, padre. A Eleonita aqui de Nova Veneza. Peço orações para minha família, em especial minha saúde, depressão, câncer de pele. Também peço por minha sobrinha Elisandra, depressão profunda. Obrigado, abraços, um ótimo final de semana.
1: Deus abençoe, Eleonita. Obrigado pela sua mensagem. Estamos rezando na sua intenção particular.
0: Muito bem, damos sequência. O Donizete participando com a gente também. Bom dia, padre. Sou de Nova Veneza. E a sua bênção. Roda a música Chuva de Graças. Bom dia. Donizete, Nova Veneza, participando com a gente.
1: Deus abençoe, Donizete. Obrigado pela sua participação. Deus abençoe toda a sua família.
0: Alô, bom dia.
2: Bom dia, Padre Ellison. Bom dia, Natan. Padre, passando por aí, né? Como sempre, um bom sábado, um Senhor, um bom domingo, um Senhor. Amanhã é domingo de Pentecostes, né? E o Espírito Santo disse cada um, sobre cada um de nós, né? E especial sobre a minha paróquia também, Paróquia São José. Amanhã estaremos em retiro nas lideranças, na comunidade de Soares, né? E dar o Espírito Santo desse sobre nós também, todas as lideranças, para nós liderarmos a nossa paróquia. Sobre o nosso padre, Padre Clayton. Amém. Sobre você também, Padre Edson. Tudo de bom, bom domingo. Amém.
1: Deus abençoe, Dedo. Tudo de bom para ti. Estamos unidos em oração e bom retiro.
0: Alô, bom dia.
3: Bom dia, Jonathan. Bom dia, padre. Bueno. Sua benção, padre. Tá de hoje, quero agradecer, né, por essa chuva maravilhosa, essa chuva calma, essa chuva mansa, para nós todos, nós agricultores, né, que tanto tava precisando, né, padre? E agradecer também pela semana, né, pela semana de trabalho, pela semana que Deus deu saúde para nós todos, né, padre? E pedir uma bênção para minha mãe, que continue com nós, né? E tá com saúde agora. Tô sempre na escuta, padre.
1: Deus abençoe, meu querido irmão. Obrigado pela sua mensagem. É isso mesmo, temos que agradecer aí pela chuva que o Senhor nos envia.
0: É, como eu falei aqui no começo do programa, né, Jusemir? Todos vamos dar graças, né? Essa chuvinha que ajuda aí o pessoal que planta, o pessoal da agricultura, e nos favorece também, né? Que bom, que bênção. Damos sequência, atendendo aqui a participação dos nossos ouvintes.

0: Bom dia, padre. Queria uma oração para minha família e para todos os meus amigos e para a família Santos e para o meu pai. É o nosso amigo Maninho de Praia Grande.
1: Um abraço, Maninho. Muito obrigado pela sua participação. Estamos rezando nas suas intenções.
0: Muito bem, damos sequência aqui na participação dos ouvintes. Alô, bom dia.

0: para mim e para toda a nossa família. E lembrando, Padre Hélio, convidar todo o povo de Deus lá do Pé da Serra, que hoje às 17 horas temos missa na nossa comunidade. Bom dia, tchau.
1: Um abraço, seu Daltro, Deus abençoe. Então, hoje temos a Santa Missa na comunidade Pé da Serra. Segue então o recadinho aí do seu Daltro. Um grande abraço.
2: Bom dia, Padre Ellison. É o Jorge de Sombrio. Parabéns pelo programa, que Deus abençoe. Abraços.
1: Um abraço, Jorge. Muito obrigado pela sua participação. Estamos unidos em oração.
2: Muito bem, damos sequência. Alô, bom dia.
3: Bom dia, Padre Edson. Gostaria de receber uma bênção contra todas as maldades aqui para casa. Ivonete dos Santos Colares e Márcio Luiz Cardoso.
1: Deus abençoe, minha irmã. Muito obrigado pela sua participação. Vamos rezar pedindo ao Senhor que nos livre de todos os males e perigos.
2: Muito bem, 7:41. Assim nós encerramos a participação dos ouvintes de hoje, Padre Ellison.
1: Nosso muito obrigado a todos os nossos ouvintes que mandaram sua mensagem e agora aquele momento especial de ouvirmos esta linda canção e voltaremos logo em seguida com o momento da bênção final.

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7: Muito bem, esse é o programa Amanhecer em Cristo, 7:49. Daqui a pouquinho, programa Sabadão. Hoje é eu e nosso amigo Joelito Gomes, que já está aqui nos estúdios da Pampituba FM, Padre Ellison. 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
8: E bem, são nosso muito obrigado a todos os patrocinadores. Nosso muito obrigado a cada irmão que nos ajuda a evangelizar. Já estamos chegando no finalzinho do nosso programa e nós queremos abençoá-lo no final desse programa, mas antes gostaria apenas de partilhar com vocês a programação aqui da paróquia São Sebastião. Hoje nós teremos a Santa Missa às 5 horas na comunidade Pedra Serra, 5 horas também a Santa Missa na comunidade 1º de Maio, 19 horas Santa Missa com batizados e oferta de alimentos na comunidade Matriz.

E também na comunidade Tenente teremos a Santa Missa e festa em honra a Nossa Senhora Vágio. Então hoje às 19 horas. E amanhã, solenidade de Pentecostes, domingo de Pentecostes, às 9 horas a Santa Missa com oferta de alimentos, às 9 horas Santa Missa na comunidade Três Irmãos e às 10h30 Santa Missa na Vila São José e também 10h30 na comunidade de Tenente a Santa Missa e o dia da festa de Nossa Senhora de Caravaggio. Às 15h, nossa paróquia é responsável pela liturgia. Vamos estar na Basílica do Sagrado Coração Misericordioso de Jesus, na cidade de Sara. Teremos a Santa Missa em honra ao Coração de Jesus. Um pouquinho da nossa programação aqui da paróquia São Sebastião. E agora sim, pedindo a bênção de Deus sobre todos aqueles que acompanharam o nosso programa Amanhecer em Cristo. O Senhor esteja convosco, Ele está no meio de nós. Dignai-vos, ó Cristo, acender nossas lâmpadas da fé, que em vosso templo refugiam constantemente, alimentadas por vós que sois a luz eterna. Dai-nos ser velas acesas que dissipam as trevas do mundo e iluminam as dúvidas e incertezas do tempo presente. Vós que viveis e reinais pelos séculos dos séculos. Amém. Senhor, nós te pedimos, abençoai cada ouvinte, cada pessoa que está nos acompanhando, abençoai todos os patrocinadores, todas as empresas que nos ajudam a evangelizar. Senhor, abençoai todos os doentes, enfermos que estão acompanhando neste momento este programa. Que o Senhor seja o teu sustento, que o Senhor seja fortaleza em sua caminhada. Senhor, alivia as nossas dores, é o que nós te pedimos. Nos ajudai, Senhor, a carregar a cruz de cada dia. Senhor nosso Deus, restaurai todas as famílias. Desça sobre os alimentos, sobre a água, sobre o sal, sobre as roupas dos membros da vossa família, a bênção e a proteção do nosso Deus, que é Pai, Filho e Espírito Santo. Amém. Gente amiga, um abraço a todos vocês. Agora fica um programa sabadão com o nosso amigo Jonathan, o nosso amigo Joelito. Vocês têm um bom programa. E agora vamos ouvir esta linda canção e nós voltaremos sábado que vem, se Deus quiser. Um grande abraço a todos. Final de semana.

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2: Maravilha, maravilha, muito bom dia pra você que está em sintonia com a Mampituba FM. É isso, né, minha gente? A partir de agora, então, comigo, Joel Gomes, Joelito, por aqui com Jonathan Urbano, pra levar até você um programa super especial neste sabadão, hoje, dia 23 de maio. Jonathan Urbano, bom dia, meu garoto.
3: Bom dia, Joelito, bom dia nossos ouvintes que ligaram seu rádio por agora aqui na Mampituba FM. Nós que já começamos às 7 horas da manhã com o programa Amanhecer em Cristo, um programa muito abençoado, né?
2: Você já tava por aqui?
3: Imagina, né? Desde cedo, né?
2: Esse Jonathan Urbano.

0: pegar cedinho. Ô, Jô, mas é o seguinte, ó, a partir de agora, então, vamos eu e você aqui nos microfones da Mampituba, mas contando também com essa galera bacana, esse povo maravilhoso que estavam aí acompanhando o Padre Ellison pra seguir com a gente até meio-dia, né? Até meio-dia tem o nosso Sabadão, depois tem o Catiça, e eu lembro que para participar aqui é o 3533-2000, nosso telefone, nosso WhatsApp. Pessoal, manda ver aqui e se dizer que quer participar do sorteio do rádio, tem um rádio super bonito. Só não gostei de uma coisa. Posso confessar, Jonathan Urbano?
1: Manda aí.
0: Eu vou reclamar dessa...
1: Dessa leva?
0: Dessa leva de rádio que chegou. Deixa eu ver esse aí.
1: Eu acho que esse não é o que...
0: Ah, não, esse aí ainda tá legal.
1: Esse é o que
0: você
1: tá gostando.
0: Esse é azul, azul do Grêmio, mas vem, ele vem todo plotado com o Sabadão e também a Hexa Internet. Mas a leva que veio agora, a gente encomendou mais, eu acho que mais 20 foi?
1: É, foi.
0: É mais ou menos isso, veio mais uma leva... Porque a gente também faz sorteio pra lá, né? Faz sorteio em outras situações aí, aqui no Catiça, aqui no Sabadão, e os radinhos vieram vermelhinhos. Mas ficaram bonitos também vermelhos, Jonathan Bano.
1: Ficaram.
0: É que tem esse negócio de Grêmio e Inter, Inter e Grêmio, vermelho, azul, mas não, gente, o nosso rádio não tem problema ser vermelho. Eu no início levei um baquezinho, mas depois que foi enfeitado ali com a Hexa Internet, foi enfeitado ali com o Sabadão, ele ficou bonito, deu um tom bem legal, né, o Jonathan Bano?
1: Sim.
0: O vermelho assim, esverdeado, nossa, mas ficou lindo.
1: Não é bem vermelho, é um bordô, né?
0: Você quer ganhar um?
1: Eu quero, imagina.
0: Então você faz o seguinte, você participa aqui também. Como você tá trabalhando, não dá, então uma hora você falta e participa, tá?
1: Eu peço lá pro dono.
0: Então tá, gente, ó, 3533-2000, sem brincadeira, o rádio é super bonito, um rádio portátil, você leva pra onde quer, você carrega ele com um carregador tipo C, aquele de celular mesmo, você carrega ele ali umas 2 horas, você ouve ele o dia inteirinho, vai pra uma pescaria, leva o rádio da Hexa, vai fazer o que mais, vai acampar, vai, né, pedalar, vai dar uma volta na praça, pode levar ele no bolso, que ele também não é tão grande, né, Jonathan Bano? Então, o rádio da Hexa e do Sabadão é muito legal, Jonathan Bano.
1: Muito legal.
0: Beleza, mais legal também, Jonathan Bano, o que que é? Eu tô falando bastante porque fazia tempo que eu não aparecia por aqui. Então hoje eu tô feliz da vida porque mais um Sabadão no currículo do Joelito. Vamos lá, gente, falar em Sabadão. 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
0: 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Vamos em frente, Jonathan Urbano, porque por aqui a música não para, não para, não. É. A gente acabou de ouvir uma música gospel ali, bem legal, pra gente animar o espírito. Agora vamos ali largar uma, aquela que é pra dançar até saltar o butiá do bolso. Vai lá, o que que tem aí? O que que tu preparou pra nós aí, Jonathan Urbano?
1: Vamos então de Levando a Vaneira.
0: Tá, peraí, tudo bem. Levamos a Vaneira, mas tem mais duas, né? É. Então, é só afastar o sofá da sala, minha gente.

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0: Muito bem, de volta aqui na programação da Mampituba, nosso sabadão, 8 horas mais 23 minutinhos. Jonathan Albano, vamos em frente por aqui. 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
0: 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Vamos em frente, Jonathan Albano, você fala de quem aí, Jonathan Albano?
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0: Ok, vamos em frente. Fala mais aí, Jantabano. Tá cansado, meu filho?
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1: E
0: me deu uma coceira agora na garganta, vontade

0: dá uma tossida daquela boa.
1: Dá aquela engasgada, engasgadinha.
0: Pode largar, já tossi. Rapaz do céu, tem hora que, né?
1: É.
0: Será que foi aquele cafezinho que a gente tomou? Ou será que foi a vontade de comer um ossinho de porco desse? Oh. Porque o ossinho de porco, se você dá, quando tu cozinha ele demais, tu morder o osso mesmo, ele sai uns farelinhos, às vezes engasga, meu filho.
1: Não, mas aquele torresmin também de carne pura.
0: É, daí então esse vai direto. 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
0: Perguntou se eu conheço lá, eu conheço a loja da Isara.
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0: Como é o nome do cachorro de pobre?
1: Lécia.
0: Esse Jonathan.
1: Mas se alimenta bem, pelo menos, né? Pobre sabe comer bem.
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0: 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Eu gosto de comer uma carninha, mas cara, se eu ver o bicho lá sofrendo, não vai dar. Ah, não, mas tem gente que consegue fazer tudo isso.
1: Não, eu boa, né? Até chegar no espeto eu tenho dó, depois que chegou daí já.
0: Beleza, show de bola, você tava falando de ração, é a Suprema, né? Isso. Olha aí. 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
0: Pra você, meu caro gaivotense.
1: Eita!
0: É, gaivotense, né, Jô?
1: Água, então...
0: É, claro que é, meu filho. É? Sou daqui, eu sou da terrinha, meu filho.
1: Ah, então estou de estadizido.
0: Ó, como diria, eu saí de Sombrio, mas Sombrio não saiu de mim. Cara, não tem esse negócio. Eu sou natural de Jacinto Machado, obviamente. Meu amor, meu carinho por Jacinto Machado. Eu sou, na realidade, natural de Jacinto Machado, na certidão de nascimento, mas nascido na cidade de Praia Grande. Você vê que é uma confusão, naquela época era assim. A gente nascia num lugar e registrava no outro, e o nome podia escolher, porque a gente já ia, era registrado quando era mais velho. O pai, quando foi me registrar, perguntou: seu Joel, você quer continuar Joel ou quer mudar? Eu já tinha idade pra saber se eu queria mudar ou continuar. Eu disse: olha, meu pai, tá bom assim, tá bom, Joel, gostei.
1: Já que escolheu, tá bom.
0: 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E Gaivota também é a praia que a gente sempre frequentou. 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
1: Nada é tão bom que não posso melhorar.
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0: Ah, beleza, vamos embora. Simbora.
1: Vamos embora atender nossos ouvintes, porque tem, bastante tem um participação
0: aí. Veja aí, eu mandei ali pra você. Cara, um ouvinte que é, olha, é um prazer, meu filho. Todos os nossos ouvintes são muito show de bola. Mas esse cara aí, meu, tem uma história, um cara que eu gosto, um cara que é um artista, é filho de um artista também, do nosso saudoso pai, narrador de rodeio. Os filhos deles, eu tive, inclusive, a oportunidade, que eu sempre tinha vontade, eu conheço o Gian e também conheço o... Caramba! Bom, Esqueci do meu amigo, que é meu amigo também.
1: Mas é Paim.
0: É Paim. E eu tinha vontade de conhecer o outro irmão, que são em três, né?
1: Uhum.
0: E daí eu conheci, teve na Ex a internet lá, né? Eu acho que lá, pagando a mensalidade, eu acho que ele usa a Ex

0: da internet, teve lá e eu, cara, olhei a cara do Jean. Eu disse, pá, não, tu não é parente dos caras aqui. Ele disse, eu sou o Jefferson. Era um outro pai. Então, rapaz, foi legal. Mas eu vou ver aqui, ó, tu quer ver? Eu esqueci o nome, mas eu tenho uma maneira bem rapidinha aqui.
1: De lembrar.
0: Ah, rapaz, como é que eu vou esquecer do nome do meu amigo Sandro? O Sandro Paim, o Jean Paim, o Jefferson Paim. Rapaz, é uma paizada tudo, gente.
1: Paizada boa demais.
0: E o Jean mandou um recadinho aí. Solta aí, Tchê Baguaz.
2: Bom dia, meu amigo Joelito. Tudo certo? Estamos na estrada ouvindo o seu programa. Daqui uns dias eu vou aí pra nós fazer os lançamentos do Sul Encanto. Eu quero participar do sorteio do rádio. Um grande abraço, meu irmão.
0: Ô, Jean, tô vendo teu ônibus aí, tu vai ter que botar o rádio em cima do ônibus, porque é grande, bicho velho. Né, João? É grandão, cara. Ô, Jean, muito obrigado aí pelo carinho da companhia, mas eu não gostei de como ele me chamou. Porque quando nós temos pessoalmente, ele chama Joelitro.
1: Joelitro.
0: Joelitro. Ô, Jeanzinho, um abraço. Cara, que Deus abençoe aí esse projeto do Sul Encanto. E nós aqui, obviamente, estamos no sabadão com a porta aberta. Aqui não tem tramela pro Sul Encanto, Jeanzito. Um abraço, sucesso sempre. E Deus abençoe aí na sua caminhada, tá bom, meu irmão? Valeu!
1: Muito bem, temos mais ouvintes, Joel, ligadinho no seu rádio do carro. Tá andando de carro, ouvindo a Mampituba FM e mandando seu recado pra gente. Quem mandou aqui foi nosso amigo Pedro do Moniari. Ele que disse, Pedro, que está, né, ali ligadinho no carro, na programação. E ele disse que concorda que o azul é a cor do céu. Então ele concordou que o azul é uma cor bonita, a cor do céu, né, Pedro? Tá certo, não. Então. Valeu, obrigado pela sua participação, nosso amigo Pedrão. Logo mais vai estar trazendo aí as ofertas do Super Moniário pra gente. Quem mais por aqui? Bom dia, amigos, roda aí, batendo água. Bom final de semana, é o Donizete. Valeu, Donizete, obrigado pela sua participação. Vamos rodar sim. Bom dia, Joel e Jonathan, quero participar do sorteio do rádio. É o Dedo, uma música para todos os amigos e ouvintes. Valeu, nosso amigo Dedo, participando aqui com a gente.
0: E a utilidade do Dedo. Dedo,
1: velho. Ai, alô, bom dia.
0: Não é Dedo, é Dedo.
3: Bom dia, bom dia.
1: Buenas.
3: Ele é o trio mais famoso do Rio Grande, do sul do Brasil. Bom dia pra vocês, tá?
0: Aqui é o Nelson.
3: Queria ver trançando corda, ouvir. Oh. Ouvir trançando cordas.
0: Trançando
3: cordas. E oferecer pra indiada toda que tá escutando o programa aí. Um bom dia, que Deus nos abençoe.
1: Beleza, então, obrigado pela sua participação. Vamos de música, Joelito.
0: Você gosta de pão?
1: Ah.
0: O melhor pão de Araranguá é do meu amigo Arsenego. Ô, Ezinho, você tá participando aí, Ezinho? Você quer ganhar um rádio também, Ezinho? Você vai colocar na padaria pra fazer pão, pão vai ficar mais gostoso ainda, Ezinho. Tu já pensou ele com na preparação do pãozinho lá e o radinho na soca, na Mampituba? Eita!
1: Aí o pão quer ser alegre.
0: Não, o pão vai se remexer naquele forno. Um abraço, Ezinho, tá participando já aqui, ó, tem que seguir a Exa Internet. Você tá no Instagram ali, exainternet.oficial. Nativa FM. Não, Nativa 99.5 FM. Também tem que seguir, meu filho. Vai lá, solta o som, Jonathan Ban. 8:30

0: Portal Bano.
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0: Pois então, Jonathan Albano, este é o Sabadão do Tchê. Ô, Jô, faz favor, só dá uma... Tira todo o volume aí do nosso fundo musical, porque, poxa vida, cara, eu acho que... Eu não lembro quanto tempo faz uns 2 anos já. É, eu tava vindo pra... No Sabadão aqui, pra apresentar o Sabadão, e bem cedinho ali recebemos a notícia do falecimento do Marquinho, ex-prefeito aqui do município de Ermo, você lembra? Não sei se você lembra desse fato.
1: Não.
0: E, nossa, cara, deixou assim a região muito triste mesmo. E hoje, cara, a gente recebe uma notícia de mais uma perda assim bem significante para a região e também um ex-prefeito de um município da AMESC, ex-prefeito do município de Timbé do Sul, ele que foi prefeito no município de 2009 a 2016, ou seja, ele teve 2 mandatos no município, foi meu amigo pessoal, eu tinha um conhecimento com ele, a gente conversava de vez em quando, e ele, da mesma forma que o Marquinhos nos deixou, ele também, na noite de sexta para sábado, eu não sei qual foi o horário direitinho, eu até vou ler a matéria aqui. Timbé do Sul decreta luto oficial pela morte do ex-prefeito Eclair Alves Coelho. O ex-prefeito faleceu na sexta-feira, portanto, né, de sexta para sábado, nessa madrugada, vítima de um infarto fulminante. Timbé do Sul, né, acorda assim com a prefeitura, obviamente, né? Está de luto, o Timbé está de luto, a nossa região está de luto, né? O Eclair, uma pessoa bem querida, né? Tanto no meio político, na sua cidade, como as pessoas que faziam parte do hall ali de amizade do Eclair, e ele faleceu então, nesta noite de sexta-feira, dia 22 de maio, e é isso, cara, deixa a gente triste, né? Deixa a gente triste. E tá aí a notícia. Eu estou aqui noticiando com pesar, com tristeza, porque a gente tem que fazer isso, né? Enfim, muita gente aqui da região conhecia, de repente não sabia ainda deste fato ocorrido, e a gente tá aqui para noticiar. 67 anos de idade, Jonathan Bano. O corpo do Eclair está sendo velado na capela mortuária de Timbé do Sul, e a cerimônia de despedida ocorrerá, portanto, hoje, né, às 16 horas. Então a gente noticia aqui para dar a oportunidade de quem, né, o conhecia, amigos, enfim, ir lá fazer uma despedida, né, no seu último dia aqui na terra. Então tá aí, noticiamos com muito pesar o falecimento do amigo Eclair Alves Coelho, ex-prefeito de Timbé do Sul, ele que foi prefeito de 2009 a 2016. Muito pesar mesmo, sentimos muito. E o que a gente diz para a família é que Deus possa confortar o coração de cada um de vocês, a família e dos amigos.

Muito bem, vamos em frente aqui, né? Depois de dar essa notícia não muito boa, aliás, uma notícia, né, bem delicada e dolorida, a gente tem que seguir em frente aqui com a nossa programação e vamos falar aqui do Abimar. 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
0: 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É o Super Sabadão Maluco, hoje, em Araranguá.
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0: 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Aliás, ali onde tudo começou, Jonathan Albano.
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0: Certo, Jonathan Albano. Certo, Jonathan Albano. Vamos em frente. 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
1: Sou fit.
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1: a ver. 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
0: Muito bem, você falou da Progesul e eu falo da DM. 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
0: 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Vamos que vamos.
1: Vamos que vamos. 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
1: É um rádio muito
0: legal. À tarde tem mais um rádio desse sorteado no programa do Catista também. Então, são dois rádios por sábado, né?
1: Tu sabe o que a Hexa deu?
0: Ah.
1: Ela deu o rádio e não me disse nada. Ela deu sim. Aliás, ela tá dando rádio a dar com pau.
0: Beleza, então vamos com os nossos ouvintes.
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0: Beleza,
1: roda
0: então.
1: A música, Jonathan Albano. Senão nós vamos apanhar aqui hoje.
0: Vamos de música atendendo nossos ouvintes, então. Bom dia, o nome da música é Amor de Baile. É a Sueli Cidade da Silva. Ô, Sueli, ok? Vamos rodar sua música daqui a pouquinho. Obrigado pela sua participação. Quem está participando aqui também é o nosso amigo Paulo Reis, Sumaré, de Balneário Gaivota. Roda a música pra mim, Vidas de Cabelo Branco. Beleza, vamos rodar sua música daqui a pouquinho. Bom dia, Joel. Bom dia, Jonathan. É o Clésio Balneário Rincão. Toca para todos os ouvintes, homens e cavalos. E me põe no sorteio do rádio. Meu nome completo é Deuclésio Silva da Rosa. Valeu, Deuclésio. Obrigado pela sua participação. Vai estar participando do sorteio, sim. Bom dia, amigos. Manda para todos que estão na escuta. JJSV

0: Lágrimas e Latas. Obrigado pela atenção. Nosso amigo Jusemir participando com a gente. Alô, Jusemir, valeu, obrigado pela sua participação. Alô, bom dia.
1: Bom dia, Jaônio, seu Lu. Tudo certo? Aqui é o
0: Lucas. Opa, nosso amigo Lucas.
1: Tudo certo? Mãe, pai, chuvei. Tá bom. A mãe, pai, chuvei. O Samama cedo, tá? Chuvei. Manda até na Aúcha, tá? Mas sorteio, almoço.
0: Beleza, então, vai participar do sorteio, Lucas. Nosso amigo Lucas participando aqui com a gente. Ele gosta da música Costela Gaúcha. Eu gosto da música e gosto da costela no rádio e também gosto dela no fogo, Lucas. Ah, uma costela sempre é bem-vinda, né? Valeu, Lucas, obrigado pela sua participação. Vamos soltar a sua música em seguidinha. Não sai daí, fica ligadinho com a gente. Quem mais participando aqui? Exa Internet, gostaria de participar do sorteio da rádio. Música Barquinha de Ouro, Jonathan e Matinhago. Estavam. Ivone Colares, da Januária. E Márcio Luiz Cardoso. Valeu, Ivone, obrigado pela sua participação. Vai chegando música boa aqui, já já nós voltamos. Pro nosso amigo Lucas, Costela Gaúcha.

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2: Muito bem, estamos de volta no seu sabadão, agora 9 horas mais 32 minutinhos. 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
3: Vitória!
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2: Bom dia, valeu, valeu, Vitória.
3: O que houve? Repetiu.
2: Ela deu bom dia 2 vezes.
3: Ô, Jô, mas é o que ela falou ali, tem consistência, hein? Por exemplo, aqui, eu tô agora, nesse momento, dando uma olhadinha.
2: Dando uma olhadinha no celular.
3: Cara, hoje tá ruim o negócio aqui.
2: É esse frio, essa troca de tempo, né?
3: Esse frio, né? Cara, aqui no estúdio não tá tão frio, mas eu saí.
2: Aqui tá 18 graus, mas na rua tá 13.
3: 12 e meio,
2: é 12.9 aqui, ó.
3: Tá 18 graus a temperatura aqui no, na cidade de São Bento.
2: Isso, né? Na rua tá 5 a menos.
3: Tem certeza? Ah, não, mas.
2: O que tá marcando aqui é isso, né?
3: Não sei, então vamos.
2: Não sabe?
3: Não sei, vamos falar a temperatura correta aí.
2: Aqui no.
3: Cara, olha, você não falou errado, não, hein? Aqui dentro do estúdio, 18 graus. Na rua, 14. 14, chuva, né? É uma chuvinha, tipo assim, não é aquela. Mas hoje caiu um pedaço.
2: Tá garoando lá fora.
3: Cara, 3 horas da manhã eu acordei com o barulho da chuva.
2: Sim.
3: Minha Nossa Senhora. Cara, me deu um negócio. Digo, Jesus amado. E depois não parava.
2: É bom.
3: Foi uma chuva. É assim, insistente, né? Foi assim, um bom tempo.
2: Aí chama chuva torrencial, né?
3: É, a gente chama assim, é.
2: É.
3: Mas então, rapaz, eu achei que era só em Torres que era torrencial. Mas é em qualquer lugar. Lá. Quando a chuva ela prolonga, ela é uma chuva torrencial mesmo. Mas assim, agora no momento em Sombrio tá assim, ó, tipo um chuvisquinho, né?
2: Chove não molha, mas molha.
3: Mas tá 14 graus a temperatura, mas ela pode dar uma baixadinha, chegar até a 12. E é isso, cara. Hoje é sabadão. A máxima pra hoje não passa dos 16. Amanhã é domingo, amanhã pode chegar a 18. Segunda, 19. Terça, 20. Aí mantém até o final de semana. Eu acho que a semana que vem vai ser que nem a semana que passou. É, meu filho. Mas essa é a previsão. A previsão, não. A gente falando só em temperatura, porque realmente, quando o tempo dá essa mudança, né, que veio, a outra semana era um calorão danado, né? De repente já dá uma mudança dessa, tudo muda, o corpo não aguenta, né?
2: Sim, traz muitas doenças, né?
3: Tosse, rouquidão, é um monte de coisa que vem junto com o frio, né? Mas eu gosto do frio.

0: em casa só eu, a minha esposa e o meu filho que ficamos gripados.
1: Só tem os três?
0: E só tem nós também.
1: Boa, Jonathan Albano. 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
1: Opa, beleza, obrigado, amém, né? Amém, fique com ele, fica com Deus você também. Um
2: abração, nosso amigo Carlos Budene.
1: Ô, Jonathan Albano, seguinte, meu filho, vamos de música aí, Jonathan Albano.
2: Vamos de música, que nossos ouvintes já mandaram seu recadinho, então aguardando.
1: Mandar um abraço pro Atuane Ramírez. Você já ouviu falar no Atuane Ramírez?
2: Mas eu que ouvi, né?
1: O Atuane Ramírez, tá me ouvindo aí, Atuane Ramírez?
3: Tudo certo, bom dia, Sérgio.
1: Ô, Atuane Ramírez, nesse momento você tá falando na Rádio Mampituba FM, você fala de onde, meu filho?
3: Bom, tô falando aqui de Laranaguá, aqui.
1: É, o que que você tá fazendo hoje nessa chuva, Tuane Ramírez?
3: Ah, nós estamos trabalhando, né, fazendo as manutenção pra Hexa.
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2: Jogadores de sinuca.
1: Tá bom, Atuane.
3: Tudo gente boa, seu João.
1: Tudo.
3: Valeu,
1: gente.
3: Seu João. Bom dia pro senhor.
1: Ô, Atuane.
2: Pra mim não tem bom dia daí.
1: Ô, Atuane, você ouviu aqui, ó? Teve um que deu bom dia pra você aqui também?
2: Pra mim não tem bom dia, só pro seu Joel daí.
3: Ah, é? Aí sim, né?
1: Aí sim. Atuane, um bom dia pra você, um bom trabalho, tá? Que Deus abençoe sempre aí, tá certo, meu irmão? Um abraço.
3: Valeu, seu João, pra nós.
1: Tá, valeu. Atuane Ramiro falando ao vivo. Ah, essa foi boa, né? Como é que é? Pegaram no gancho. Jonathan Bano, tem música chegando?
2: Tem música chegando, tem participação do nosso ouvinte. Alô, bom dia.
4: Bom dia, Joel e Jonathan.
1: Bom dia.
4: Aqui é o Beto Fabiano de Sara. Peço uma música com Jorge Guedes e família, no coração do Rio Grande. Ofereço para todos que estão ouvindo a rádio nesse momento. Coloco meu nome aí no sorteio do rádio. Bom dia e muito obrigado.
1: Valeu, anotou aí. Será que ele tá seguindo? Tem que seguir a Hexa Internet ponto oficial e Sabadão na Nativa, não, Sabadão na 99.5 FM. Esse é o endereço.
2: Exatamente.
1: Lá do Sabadão.
2: Beleza, então, vamos em frente. Vamos, toca batendo água pra nós. E bota no sorteio do rádio, nosso amigo Luciane. Ok, vamos botar no sorteio sim. Obrigado pela sua participação. Quem mais por aqui? Alô, bom dia.
5: Bom dia, Angel, velho.
2: Buenas.
5: Manda aí pra nós aí com Walter Moraes, Rebeldia. Oferecer pro pessoal que estão chegando no rancho pra comer o churrasco, pra um frescal no almoço.
2: Bom.
5: E todo o pessoal que tá na escuta, pra minha filha Valentina Valente, Santana do Livramento, Rio Grande do Sul. O meu amigo Carlos Piura aí no Treviso, pessoal da Veneza, Siderópolis, pessoal aí de Araranguá que sempre estão aqui pelo rancho. Aqui é Zé Valente, São Bento, Bom Jardim da Serra. Um abraço aí pros amigos.
2: Valeu, nosso amigo Zé Valente.

0: Um abraço para você também. Obrigado pelo carinho da sua audiência. Seguimos por aqui. Bom dia, sou Hernani Chagas, de Balneário Gaivota. Gostaria de ouvir qualquer música bem gaúcha. E um feliz para todos os ouvintes. Abraços. Então você tá na certa, na rádio certa. Música bem gaúcha é por aqui, na sua Mampituba FM, a sua FM nativa. Quero participar do sorteio do rádio. Meu nome é Paulo Ricardo de Souza dos Reis. Quero participar do sorteio hoje, hein? Um abraço. Gostaria de ouvir uma música, Primeiro e Último Mate. Valeu, nosso amigo Paulo, nosso Paulo Reis, amigo Paulo Reis, que está participando com a gente e participando do sorteio também. Lembrando que tem que estar seguindo lá, @xinternet.oficial no Instagram e sabadão na 99.5 FM. Beleza? Bom dia, sou Pedro Montavani de Morro dos Conventos. Gostaria de ouvir a música Fruta do Mate. Um abraço, bom final de semana para todos. Valeu, nosso amigo Pedro participando aqui com a gente. O nome da música aqui é Fruta da Mata, né? Tá certo, nosso amigo Pedro pediu essa música e nós vamos rodar daqui a pouquinho. Falando em Pedro, tem outro Pedro por aqui. Alô, bom dia.
1: Bom dia, aqui é o Pedro Paulão, Pedro de Alcântara. Dá pra botar uma valsa das flores pra todos os ouvintes.
2: Nota 10 aí da X Internet.
1: Pra vocês na rádio, na Maria de Fátima, Daniela e Denise. E pra turma que estão trabalhando lá no Parabá, o tempo, pra turma toda de lá.
0: Beleza, então, obrigado, nosso amigo Pedro, pela sua participação. E a pedido do outro Pedro, vamos rodar agora então Frutas da Mata aqui na programação da sua FM Nativa. Você continua participando pelo 3533-2000.

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2: Muito bem, estamos de volta, 10 horas mais 10 minutinhos, é a hora da coincidência aqui no nosso sabadão. E vamos em frente, o Jonathan Albano, eu quero dizer pra você o seguinte, ó.
3: Diga.
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3: Muito bem, Joelito, só quero deixar um recadinho aqui do nosso amigo Antenor, lá da Nova Cosca Tintas e Casa das Tintas, ele que tá mandando um abraço aqui para o seu amigo Everaldo Viana da Farben, Farben Tintas, né?
2: Ah,
3: ele está lá na loja, está ouvindo a programação.
2: É Farben?
3: É Farben.
2: É Farben.
3: Isto, Farben Tintas. Então vai um abraço aí para
2: o Google,
3: nosso amigo
2: o Google,
3: Everaldo.
2: Como é que se fala? Farben ou Farben? O Google vai falar aqui.
3: É, tá certo então.
2: Brincadeira, né? Um abraço pessoal da Farben Tintas, nosso amigo Antenor, que realmente consegue assim levar para as pessoas um mundo colorido diferente. O pessoal pinta a casa, fica feliz, porque lá eles dão a dica certa, dão, né? É o resultado que a gente quer no final, né, Jonathan Albano?

0: É isso mesmo. E agora, saindo de Sara, vamos direto para Balneário Gaivota, aonde tem nosso amigo Pedrão. Bom dia, Pedro.
1: Ah. Ô, Pedro, velho. Bom dia.
2: Bom dia, meus amigos Jantão Bani. Bom dia, Joelita. Olha só, uma satisfação. 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
2: 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E quando tu falaste ali em Grêmio, eu disse, nós, por isso que eu digo assim, os melhores radialistas aí da nossa região são gremistas, porque será, né? 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Então, brincadeira da parte, mas vamos mais.
1: Ô Pedro, só pra nós rir, né? Só pra nós rir. Os meia boca, que nem o Catiça, que nem o Valdeci Santos, que nem o Fernando Lagarreta, isso aí são meia boca, daí são tudo colorado, né?
2: Olha só o desafio, né? 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
0: Beleza, então, nosso amigo Pedro do Mercado Moniari. 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
1: Pois então, Jonathan Albano, vamos em frente por aqui. Vamos com música aí?
0: Vamos de música?
1: Tá chegando música?
0: Beleza. Jonathan
1: Albano, deixa eu ver quem é que tá por aqui. A Silvana, ela é de Sara, ela tá mandando pra todo mundo que tá na sintonia.

0: Companhia da Mampituba, tchê. Quem mais aqui? Mandar um abraço pra... Ah, rapaz, olha só. Meu amigo Jucemar é o pai do Luquinhas. O Luquinhas é o Lucas Macedo, é o Jucemar de Macedo. Ele é nosso ouvinte aqui da...
1: Sim, lembro.
0: Imagina. Pai do Lucas, enfim. Cara, ele mandou uma foto pra mim aqui. Eu até nem tô acreditando, cara, mas não é IA. Não é IA porque eu tô conhecendo que é o osso dele aqui.
1: Não, cara, é IA, senão ele ia falar, né?
0: Ele foi mordido por um cachorro, cara. Um cachorro mordeu ele, não sei de que forma, não sei o que aconteceu. Mas, cara, fez um estrago na perna. Nosso amigo Lucemar. Não é Jucemar, é Lucemar. Lucemar Macedo aí. Então, Lucemar, boas melhores pra você. Tenho certeza que aqui a foto ele tirou na hora, porque tá tudo aberto. Já costuraram tudo aí, né, Lucemar? Mas, meu Deus do céu, um abraço pra você aí que, né, possa acontecer uma melhora rápida aí, tá bom, meu irmão? Tudo de bom pra você, tá? Pra você, pro Lucas, pra esposa, pra todo o pessoal aí, pra toda a família, tá bom, meu irmão? Melhoras aí pra você.
1: Beleza, então, damos continuidade por aqui. Maria Nair participando com a gente. Alô, bom dia.
2: Bom dia, João Felipe, Martin Água e Jonatas. Tem péssima música aí. Último Mate, eu não lembro quem canta. Se não tiver essa, pode ser uma outra com o Walter Moraes. Abração, sempre estou ligada.
0: Coisa linda, né?
2: Um abençoado final de semana para vocês.
0: Obrigado.
1: Ok, obrigado igualmente, né? Bom, abençoado final de semana pra você também. Alô, bom dia.
3: Primeiro e último mate. Valeu, nosso amigo.
4: Roquem já da buena, né? Jonathan Albano. E o teu companheiro aí, nosso companheiro de todos os sábados aí, né? Joelito Gomes, né? Tigalo Velho. Rodeia pra nós aí, ó. Choveu no campo ou então dia de chuva pra nós aí, que qualquer uma das músicas aí se identificamos aqui. Aqui é Marcos Antônio de Querença, São João do Sul, e eu ofereço essa música pra todos, pra minha esposa Vanessa e pra todos da escuta da programação aí.
0: Que legal!
4: Pau e pau, metendo a cutela na brasa aqui.
1: Olha a coincidência, né? A Maria Nair falou assim: bota qualquer uma do Walter Moraes. Ele pediu a música Dia de Chuva, que é de Walter Moraes. Então, não. Vamos juntar as duas, fazer uma, né?
0: E tu viu? Ele rateou aí no toque. Rateou no recadinho.
1: Rateou?
0: É, porque ele foi dar um endereço pra nós onde é que ele tá fazendo carne. E nós vamos ser bandear pra lá.
1: Mas Deus o livre, capaz que não.
0: Um abraço, irmãozinho, lá de Querência, São João do Sul. Valeu, pessoal. Um abraço, São João do Sul. Pra grande também, né? Padre Elis, como é que tá? Padre Elis tá bem pertinho, ó, Padre Elis. Vai representando nós aí, vai lá comer uma carne com
1: tá ó. Sentindo cheirinho aí, padre?
0: Ah, beleza. Só alegria.
1: Vamos lá, alô, bom dia.
5: Bom dia, seu Irineu. É o Paulo Bertotti, Santa Rosa do Sul. Ó, bota lá pro Vezinho Borges, lá com o velho Longueiro, campeão do saudade. Tá, um abraço pra aquele pessoal lá da Invernada, arredor, Mampituba, todos.
1: Beleza, então, obrigado pela sua participação, Paulo. Quem mais por aqui? O Jorge também está participando com a gente. Bom dia, aqui é Jorge Rodrigues, de Bom Jardim da Serra. Estamos na lida carneando um porco. Manda para nós um dia de chuva com Walter Moraes. Olha só, essa música vai ter que sair de qualquer jeito, né? Bastante pedido. Deve ser essa chuvinha aí que animou o pessoal a pedir ela, né? Na peleia com meu compadre Paulo Gonçalves. Comadre Silvia Juscelia, Adilton, Nicolas, Éder, Mariana e Augusto. Ó, o porco vai ficar pouco, né? Tem bastante gente aí na lida. Ô, mas é grande o bicho. A foto tava pequena agora que eu abri a foto aqui. Mas o bicho é grande, é baguale. Faz isso aí, então, um torresminho por nada. Coisa boa, bueno por demais. Valeu, Jorge, obrigado pela sua participação. Um abraço para todo o pessoal de Bom Jardim da Serra ligadinho com a gente na sua Mampituba FM. Temos a Maria de Lourdes botando aqui uma gratidão, um sábado feliz. É, gratidão por mais um dia. Um feliz sábado. Valeu, nossa amiga Maria de Lourdes. Um abraço para você. A nossa amiga Ivonete Matias da Costa. Bom dia, gostaria de ouvir a música Nas Flores do Jardim. Estou desde as 6h45 ligada, mas não tive condições de digitar e mandar mensagem antes. É, problemas no, nos braços e na mão. É, com esse friozinho não é fácil, né? Valeu, Ivonete Matias, obrigado pela sua participação, pelo seu carinho, da sua audiência, e desde cedinho.

15 para as 7, um pouquinho antes de começar o programa do Padre Hélio, eu já estava lá com o radinho ligada, sintonizada na 99,5 FM. Bom dia! Bom dia de chuva, jovens! Manda aí, se possível, fundo da grota pro nosso amigo Everaldo Viana da Farben. Como eu já tinha falado aqui, né? Nosso amigo Antenor, que pediu, mandando seu abraço para seu amigo e pedindo a música Fundo da Grota. Valeu então, nosso amigo Antenor, vamos rodar também para você essa música. Vamos de música então, já já voltamos com mais participação dos nossos ouvintes, tem bastante gente ligando, pedindo a sua música, e vem chegando agora a Barquinha de Ouro com o Grupo Minuano para você. Não sai daí que já já nós voltamos. Música.

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2: Muito bem, estamos de volta aqui na sua Mampituba FM, a sua FM nativa, 10 horas mais 44 minutinhos. Nesse dia friozinho e chuvoso aqui na cidade sombrio, Joelito.
3: Ô, Jonathan Albano, tá frio, mas tá bom. Ô, Albano.
2: Ah, manda.
3: Há pouco tempo ali, rapaz, eu te falei ali do nosso amigo Lucemar, não falei?
2: Falou.
3: Vou tentar mandar aí pra ti, mas peraí, deixa eu mandar todos aqui. É, vai falando aqui de quem aqui, da Cromocil, Jonathan Albano? 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
2: Muito bem, agora falo aqui do nosso recadinho de todos os sábados.
3: Vou falar da mecânica do Batata.
2: Isso.
3: Fala aí, Jonathan. Ô, Jonathan, mano, você sabia que o Batata, ele é especializado em máquina pesada ali na mecânica do Batata?
2: Eu sabo, né?
3: Ó, lá tem o Adriano, que é o Batata, o famoso Batata. Tem o irmão dele, que eu esqueci o nome, é o Faustão, que eles chamam de Faustão. E tem o Felipe, galego, velho, nato, dos quatro costados, inclusive, é primo do Joelito, né? O pai dele e a minha mãe.

0: e são irmãos, tá lá, né? Firme e forte. E o seu Igor. O Igor, cara, o Igor é um rapaz 100%, é de família boa. Você sabe por que que eu falo isso? Que ele é de família boa? Que é meu sobrinho,
1: né? Imagino, né?
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0: 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Um abraço a todos, um bom final de semana e fiquem todos com Deus. Tchau.
1: Você viu ali, Jonathan Bano? 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
1: Ah, se comprar, meu filho. Ô, Jonathan Bano, beleza, agora a gente vai rodar música, mas antes eu quero chamar muito a atenção porque a gente vai rodar aqui. Eu falei há pouco tempo do Lucemar que levou uma mordidinha, mas eu não tinha muito contexto da história. E ele mandou os áudios aqui, mandou um áudio aqui, aliás, 4 áudios, né? E ele me explicando o que havia acontecido.
2: Era esse o mistério.
1: Você acha que foi um poodle? Vou te dar três opções. Você acha que foi um poodle? Você acha que foi... Como é que é a raça do pretinho aquele?
2: O pincher.
1: O pincher. Não, não é só pretinho, né? Mas é que eu tive um pretinho, por isso. O Atawan tinha um pincher, cara, que a gente chegava perto... A gente chegava e ele não fazia nada, mas chegava, encostava a mão no Atawan e ficava louco.
2: Ficava louco.
1: Ou um pitbull que mordeu o Jusemar.
2: Olha, pelo tamanho do estrago, foi o pincher.
1: Solta aí, Jusemar. Fala aí, desabafa, meu filho.
3: Não, o pitbull me pegou ali no centro, ali na frente fora, ali. Terça-feira, rapaz, quase... Achei que não ia sair vivo lá de dentro do pátio da mulher lá. Fui lá ver um serviço pra ela lá. E ela disse que tinha prendido o cachorro. E esse cachorro se soltou lá e me atacou, rapaz. Ah, às vezes eu tenho os funcionários aí pra se cuidar desses cachorros, cara. São uns cachorros muito violentos, esses pitbull, né? Na verdade, nem deveria existir essa raça de cachorro aí. Avisa ele se cuidar pra entrar no pátio aí. Já.
1: É.
3: Prestar bastante atenção nesses cachorros aí.
1: Pra finalizar?
3: Pegou na barriga, na mão. Ele teve que entrar em luta corporal com ele, né? Mas saí rápido lá da frente. Ainda bem que eu consegui saltar a turma invadiram lá e que. Arrebentaram o portão e me tiraram lá de dentro.
1: Olha, Jonathan Bano, esse aí é o áudio do nosso amigo Lucemar, né? Por que eu fiz questão de colocar esse áudio? Ele até falou dos funcionários da Hexa lá, né? Que é os instaladores de internet, né? Ele falou dos funcionários da Hexa, mas vale ali pro
2: serve
1: pessoal.
2: Todos, né?
1: Pessoal da Contato, da Sul Online, da NetSul. Pessoal aqui da Dunet, aqui de Sombrio, da Ponto Net, pessoal, enfim, da Sucatel, das empresas que fornecem internet aqui na região. Pessoal, vamos se cuidar, né? Os instaladores aí, né? Os técnicos de internet, que são as pessoas que vão até a casa das pessoas para fazer a instalação, para fazer manutenção. Então, gente, muito cuidado. E eu tenho uma coisa comigo, Jonathan Bano. Cara, eu não abro mão. E eu falo, o pessoal fala até, quando eu vou dizer o que eu faço, e o pessoal assim, Gio, tá muito fresco com isso. Não é a questão de frescura, meu filho, é cuidado mesmo, porque o bichinho, ele não é racional. O cachorro, ele é irracional. Ou seja, ele não pensa como a gente pensa.
2: Ele age por instinto, né?
1: Ele age por instinto. E eu vou chegar na casa de alguém, Jonathan Bano. Ai, não, ele não morde. Ai, não, pode entrar. Não, nunca mordeu ninguém. Não quer nem saber se ele não mordeu. Ele não vai morder. Porque eu não vou entrar. Não tem essa, cara. Olha só o que aconteceu com o nosso amigo Lucemar. Ele entrou lá pra, né, pra ver um serviço com a senhora. Chegou lá, a mulher disse, não, o cachorro tá preso. Só que, de alguma forma, ele se soltou. E ele fez um estrago, a gente tem as fotos aqui, é muito preocupante, né? Porque ele é um homem já mais forte, conseguiu vencer. E se é uma criança? Se é uma mulher? Se é uma pessoa mais fraca? Cara, mata, porque tem já vários casos de acontecido. Então, pro tutor, pro dono do cachorro, saiba você que se acontecer algo tão pior... Você é que vai pagar por isso. Então tem que ter cuidado. Vamos cuidar do seu cachorro. E acima de tudo, o pitbull, até ele usou a frase ali, ah, isso não deveria existir. O pitbull, Jonathan Bano, ele é o retrato do dono. Você sabe disso, né?
2: É.
1: Né? Depende como o dono trata, é como ele age. Segundo a gente tem, né, algum conhecimento sobre isso. Porém, cara, se às vezes tu deixa o teu cachorro muito preso, só preso, por exemplo, ele também vai ficar com aquela vontade de... Então é isso, gente, é cuidar, é ter cuidado. O dono cuidar preso, se sair na rua focinheira...

0: né, corrente, aquelas coisas tudo que a lei manda, né, porque tem lei para isso. E se vai tá em casa e vai chegar alguém na sua casa, não entenda que ele não morde você e as pessoas da família, ele vai pensar isso com outra pessoa que ele não conhece. Ele pode morder sim e pode fazer um estrago tão grande quanto fez o nosso amigo Lucemar, ou até, né, podendo acontecer coisa pior.
1: E é bem importante, quando for algo de risco, que envolva risco para ti mesmo, tu conferir sempre a informação, né? A pessoa, já foi. É a mesma coisa que a questão de energia, né? Nunca peça pra alguém desligar o contador pra ti. Tu tem que ir lá tu mesmo e desligar. Que eu já fiz isso, de pedir pra alguém desligar o contador numa loja, o cara desligou o computador. Pensa no choque que eu tomei, né?
0: Eu tenho um caso de um amigo, Arisson Pereira, que inclusive é nosso colega de rádio também, é radialista. E o Arisson disse que foi visitar um cliente e o cliente estava em casa, no sítio. Ele chegou, o cliente disse, não, pode entrar que ele não morde. Aí tinha um carro e o cachorro veio e deu uma mordida no garrãozinho. Ele foi, subiu pra cima do carro, amassou o carro do cara todo. O cara até ficou bravo por ele fazer isso. Disse, cara, azar é o teu, tu falou que não mordia. Então é isso, gente, é se cuidar, tá bom? Valeu, então, recado dado, vamos de música. Mas antes, Jonathan Albano, depois desse recadinho, faltando um minutinho pras 11, é hora do Joelito ir embora, meu filho. 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Vamos lá, temos que, né, fazer um servicinho lá, né, Jô?
1: Isso aí.
0: E no sábado que vem a gente tá de volta, né? Agora, sábado que vem eu volto aqui. Volto aqui pra gente fazer a festa no seu rádio. Um abraço a todos. Que tudo de bom e maravilhoso aconteça na sua vida neste sabadão, amanhã domingo. Que a sua semana seja também espetacular. Tá bom, minha gente? Um abraço a todos e até lá.
1: Beleza, então, Joelito, valeu. Vamos atendendo aqui nossos ouvintes que pediram a sua música por aqui, mandar o seu recado. Nosso amigo Márcio, alô, bom dia.
2: Bom dia, Joelito. Joelito, queria pedir uma música aí, Cadela Baia. E queria participar do sorteio do Radinho aí, tá bom? Eu tô seguindo a ex internet pela Instagram da Ivone, tá bom? Márcio Luiz Cardoso.
1: Valeu, Márcio Luiz Cardoso, está participando do sorteio, sim. Tu fez certinho, participou aqui com a gente, tá seguindo lá no Instagram o perfil da ex internet ponto oficial e sabadão na 99.5, na 99.5 FM. Bom dia, Luciana da Januária, quero participar do sorteio do rádio. Valeu, Luciana, obrigado pela sua participação. Bom dia para vocês, programa maravilhoso. Hoje não tem piadas, quero música Tributos da Praia Grande, ofereçam para a Ivone e para o Márcio. Hoje não tem piada, Nilce. Hoje o seu Irineu não veio, mas sábado que vem vai ter, tá certo? Mas já que não tem piada, tem música boa aqui no sabadão. Não sai daí que já voltamos.

0: sabadão aqui na Nativa Tchê.
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2: Muito bem, agora 11 horas mais 18 minutinhos aqui na sua Mampituba FM, a sua FM nativa, tchê. É mais um sabadão, dia friozinho. Essa chuvinha buena por demais também. É sempre bom uma chuvinha, né? E melhor ainda estar com você aqui no sabadão, com esse pessoal bonito, essa galera animada, ouvindo a programação. Tem uns aí que estão trabalhando, mas estão ligadinho com a gente. É, tem pessoa aí na função, carneando aquele porquinho, escutando o programa Sabadão, escutando a Mampituba FM. Logo mais, daqui a pouquinho, a partir do meio-dia, vem chegando ele, Catiça, com a sua balhanta, a balhanta do Catiça, chegando logo mais daqui a pouquinho aqui na programação da sua Mampituba FM. E agora queremos atender aqui ao pedido dos nossos ouvintes, que mandaram o seu recadinho aqui pelo 3533-2000. Bom dia pra vocês, um programa maravilhoso. Ok, obrigada. Tem um áudio aqui também. Alô, bom dia.
3: Bom dia, senhores. Aqui é o José Antônio Jete de Deixara. Roda aí pra nós, Rancho de Beira de Estado. Estou aqui fazendo a manutenção nas minhas relíquias e ouvindo a rádio.
2: É, tá certo. E mandou uma foto aqui da sua relíquia. É uma Monarque. É, você lembra da Monarque? É, daquela Monarque antiga. Gostei das buzininhas ali, ó. É, massa, muito massa. Bom demais. Que legal, hein? Que bacana essa bike aí. Valeu, obrigado pela sua participação. Bom dia, é a Juracida Raizeira. Gostaria de pedir uma música gaúcha para minha sobrinha que está de aniversário hoje. O nome dela é Rosane. Ela gostaria de participar do sorteio do rádio. Obrigada. Ok, então, vai estar participando, Rosane. Boa sorte para você também e nossos parabéns. Feliz aniversário. Parabéns aí pelo seu dia. Que seja um dia repleto de muita felicidade. Que você possa estar distribuindo beijos e abraços com todo o pessoal que te ama e estão perto de você nessa data tão importante. Quem mais por aqui participando com a gente? É o Paulo. Da Índio, velho, o que que manda?
4: Na rádio eu vou contar aquela piadinha aqui. A mulher chegou numa casa e bateu palma, né? Aí o dono assim, pode vir que ele é capado. Aí ela assim, não tem medo que ele me... É, eu tenho medo que ele me morda.
2: Ah, que tem a ver ser capado, né? A minha preocupação é se ele vai me morder ou não, né? Tá certo, tá certo. É esse negócio aí que nós estávamos falando aqui, né? O perigo que é esses bichos, esses animais soltos aí. É, pra levar uma mordida não é... Esse negócio de pode vir, tem que ir com cuidado. Não é bem assim, só pode vir, vamos, né?

Bueno, já estamos chegando agora na hora de fazer o sorteio. Sorteio desse rádio portátil doado pela Ex Internet. Vamos a ler aqui as últimas duas participações e já vamos estar sorteando. Olha só, aqui já veio um monte de foto aqui, meu Deus do céu. Os homens estão fazendo uma pururuca aqui.

0: Pois é, uma hora dessa não é nem bom olhar essas fotos, né? Vamos pular a foto aqui, vamos pros textos. Buenos dias, tia gurizada, estamos na escuta. É nós, parceiro, vamos que vamos. Sou teu amigo Flávio Siqueira, de Balneário Rincão. Eu e minha esposa Ju Pacheco estamos fazendo uma pururuca. Aqui nós... Aqui estamos fazendo uma pururuca. O celular tocou aqui, já me dispersei aqui. Aqui nós somos da Raizeira. Parceiro, roda uma música aí dos Serranos, Rancho de Beira da Estrada. Esta música vai para minha esposa Ju Pacheco e para vocês aí da rádio e para todos os nossos amigos e ouvintes. Tudo de bom. Valeu, nosso amigo Flávio. É o Flávio que está participando aqui com a gente, a Ju Pacheco. Vai, nosso forte abraço aí. É, agora eu fiquei com vontade dessa pururuca aí, né? É bom demais. Nosso amigo Santino participando com a gente também. Alô, bom dia.
1: Bom dia, aqui é o Santolino Santana de Jesus. Se der pra mim participar do sorteio do rádiozinho aí, o meu tá com dor na costela, não dá pra escutar um joguinho quase mais direito. É, agradeço. E eu quero a música, não aperta para isso.
0: Sim.
1: Abraço.
0: Abraço, não aperta para isso. Essa é a música, vamos tocar daqui a pouquinho pra você aqui na sua FM Nativa, 99,5 FM. Mandou um abraço pro nosso amigo Anderson, lá de Cocal do Sul, a barbearia, a estúdio. Valeu, Anderson, um abraço pra você também. Vamos dando sequência aqui na programação. Quem mais participando com a gente? Bom dia, Jonathan, peço uma música do João Carlos Gomes. Aqui é de Sangue da Toca Primeira, quero participar do sorteio, a Sônia Oliveira. Valeu, Sônia, está participando também. Vamos lá para a última participação. Alô, bom dia.
2: Oi, bom dia, meninos do programa. Eu sou a Guiomar Aguiar Chossec, do bairro Presidente Vargas. Queria entrar no sorteio também do rádio e desejar a todos os ouvintes um bom dia, um bom final de semana. Um abração para todos.
0: Beleza, então, é sorteio que vocês querem? É sorteio que vocês vão ter. Vamos estar sorteando então esse lindo rádio portátil aqui, doado pela Ex Internet. A Ex Internet vem multiplicando conexões em Araranguá, Morro dos Conventos. É lá de Arroio do Silva, o pessoal de Arroio do Silva também tem Ex Internet em breve, muito breve, aqui na cidade de Sombrio. E o sorteado ou a sorteada agora, vamos ver. É agora a hora da verdade. É agora que nós vamos ver quem é que vai levar esse lindo rádio portátil para sua casa, para ouvir a 99,5 FM no seu novo rádio. E ao final, número 5023. Você do final, número 5023, nosso amigo Ézio Gonçalves Arsenego. Alô, Ézio Gonçalves Arsenego, você foi o ganhador aí do rádio portátil aqui do programa Sabadão. Parabéns, parabéns. E com esse sorteio, pessoal, vem chegando muita música boa aqui na programação da sua FM Nativa. Logo mais, programa do Catiça, sua balhanta do Catiça. E eu, Jonathan Albano, vou ficando por aqui, agradecendo o carinho da sua audiência, agradecendo a todos que participaram do sorteio. E boa sorte, à tarde tem mais um sorteio no programa do Catiça. Então, um grande beijo pra todos vocês, um grande abraço e sábado que vem tem mais Sabadão pra você aqui na sua FM Nativa. Pra encerrar o programa, quero deixar aquele abraço mais do que especial, um beijo para minha amada esposa, Simone, que está na sintonia da programação. Valeu, Simone, um beijo pra você. E eu vou ficando por aqui, pessoal, um abraço pro meu filhote Arthur também, senão depois vai me pichar a orelha, ele só mandou abraço pra mãe, não mandou pra mim, então vai pra ti também, meu piá. Tá certo, pessoal, sábado que vem tem mais. Fica aí agora com a música Rancho de Beira de Estrada. 11 horas e 26 minutos. Tchau, tchau.

0: Pode fechar a gaita gaiteira até sábado que vem.
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Alô, amigos, estamos começando, iniciando aqui pela sua 99,5, a sua FM Nativa. Mais uma bailanta do Catiça. Vamos juntos, em nome da alegria, até às 16 horas. Vamos dando sequência no sabadão da 99. A festa gaúcha no seu rádio, que já começou às 8 da manhã, com eles que estiveram por aqui, Joel Gomes e também o Jonathan. E agora, com a certeza e alegria de poder contar com a sua companhia, aqui estamos nós. Portanto, em diada do extremo sul catarinense, litoral norte gaúcho, internautas de todo o planeta, o nosso extensivo e carinhoso abraço a todos vocês.

0: Claro.
1: Nossa, é mesmo?
0: Sim, mamãe já dizia. Que coisa, Lelô, que coisa boa. Aqui estamos nós, de cabelinho penteadinho, cheirosinho, bonitinho, ajeitadinho, nem tanto mais. Nós estamos aqui com um único, exclusivo objetivo: transmitir alegria a todos os nossos queridos e amados ouvintes. Que possamos nós nos contagiar com coisas boas, energias positivas nesta tarde chuvosa aqui no extremo sul,

Quem de mim judia? E a chuva? Corre um risco de um resfriado, então acho que eu vou ficar por aqui. Eu ando sempre na moda. Que maravilha! Agora meio-dia, mais 3 minutinhos. O meio-dia, 3 minutinhos. A Bailanta do Catiça no seu rádio a partir de agora. Lembrando que daqui a pouquinho já estaremos liberando 3533-2000 e também, é claro, o nosso WhatsApp, que é o 48-3533-2000, que já está liberadinho. E muitas mensagens já chegando por aqui. E é claro que você tem a oportunidade e deve participar conosco, interagir por aqui, porque hoje estaremos sorteando mais um radinho, uma cortesia aí da Exa Internet e também aqui da Bailanta do Catiça para você que nos acompanha aqui todos os finais de semana. Merece mais do que esse presente, então, né? Que maravilha, que coisa boa. Grato a Deus por mais um final de semana, por mais esta linda e abençoada, rica oportunidade.

0: Querido Deus maravilhoso e eterno Pai, aqui estamos nós diante da tua santa e amada presença mais uma vez. Queremos nós aqui ser grato a ti por esta oportunidade abençoada, maravilhosa, e o Senhor nos proporciona, nos concede de aqui poder estar. E que nesta tarde, muito embora seja uma tarde chuvosa, o sol não está brilhando por aqui, mas eu creio que nós teremos uma tarde abençoada debaixo da tua proteção, que o Senhor possa nos inspirar, nos iluminar, para que possamos nós transmitir somente alegria a todos os nossos ouvintes. Conceda a todos um final de semana abençoado, uma tarde gostosa e maravilhosa. Nós assim oramos e assim te agradecemos, para a honra e glória do teu santo e amado nome.
1: Me acalmou.
0: Voz da verdade, escudo.
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0: E eles obedecem.
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0: Verdade.
1: No teu colo.
0: Porque não tem outro lugar que possa ser mais seguro e mais abençoado.
1: Não há terror.
0: Não existe. Que fiquem fechadas.
1: Que se fechem.
0: Porque ele que ordena tudo.
1: Não há doença,
0: nada que possa impedir. Claro que não.
1: Que fiquem de pé diante de nós.
0: A partir de agora, a bailanta do Catiça no seu rádio. E para abrir o programa de hoje com esta linda mensagem aí da Voz da Verdade, para matear com ele, Romário Gaúcho, aí está.
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Aí está ele, Romário Gaúcho, para matear com Deus nesta tarde linda, maravilhosa, gostosa demais. A chuva cai, mas o clima é gostoso aqui no extremo sul catarinense. Neste momento, 14 graus aqui nos estúdios da nossa Rádio Mampituba. A minha, sua, nossa FM Nativa 99.5. Oh, maravilha! Que coisa boa! Obrigado pelo carinho da sua companhia. E neste final de semana, já vamos convidando a todos os nossos amigos que gostam de Chacoalhar o Esqueleto. 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Com ele, tio Sérgio, nosso amigo, gente boa demais. 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

0: 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Vamos lá. Muitas mensagens chegando. Deixa eu ver aqui, meu amigo Dade, em Balneário Gaivota, nosso conterrâneo, não, né? Mas nosso vizinho, gente boa demais, né? Já podemos dizer conterrâneo, né, Odade? Vamos lá, diga aí, meu ilustre.
1: Catiça, boa tarde. Buenas. Tudo bem pra ti, cara?
0: Tudo
1: certo. Espero que esteja.
0: Claro.
1: Ô, Catiça, se der pra mandar aí pra nós aí o Bagual Corcoviador, temos na escuta, sim, aí, tá? Claro. Fico agradecido aí, um abração. Perfeito. Aí, bom programa pra ti aí, mando pra todos os ouvintes, pra vocês da rádio aí, tá ok?
0: Então tá
1: um
0: certo.
1: Um abração aí, cara, bom programa.
0: Perfeito,
1: manda
0: meu ilustre. Ele é nóis. Rapaz, hoje tem coisa boa por aqui, viu? Todo sábado tem, né? Mas hoje tem novidade por aqui. Eu sei que vocês vão gostar do que nós vamos apresentar daqui a pouco mais. Deixa eu me ver aqui, manda uma música aí, Batendo Água, com Luiz Marenco. Deixa eu me ver, o pessoal da cabanha Batendo Água, ali na Rua Nova, em Balneário Gaivota. Não colocou seu nomezinho aqui, mas de qualquer forma, nosso abraço, nosso carinho, o nosso muito obrigado pelo carinho e a companhia de todos vocês aí, viu? Meu amigo vindo da Praia Paraíso deixou seu recadinho também.
2: Boa tarde, Catiço.
0: Buenas.
2: Toca aí, Freio da Serra.
0: Isso.
2: Pra todos que estão na escuta, nação colorada também. Vocês da rádio, pra minha esposa Guerra, pra galera da Praia Paraíso.
0: Então tá certo, querido. Daqui a pouquinho mais, viu? Já vamos atrafuncar. Meu amigo! O meu amigo que está ligadinho comigo aqui, meu amigo Josimar. Lá de Roça da Estância, lá do Rio da Panela, tá ligadinho, mandando um abraço aí pro prefeito Betão, vice-prefeito, enfim, toda a comunidade aí, vai o nosso abraço, nosso carinho também, nosso muito obrigado pelo carinho da companhia de cada um dos mantubense aí, né? Vamos lá, quem é que está comigo por aqui? Alô, boa tarde.
3: Oi, Catista, boa tarde.
0: Opa, boa tarde, é ela, será? Acho que sim.
3: É ela?
0: É. Jardim Florença? É. Jardim Florença? Viu só? Deus ainda faz milagre. Dona Nina, boa tarde, como é que está, tudo bem?
3: Boa tarde, Catista, tudo bem, graças a Deus, né? Vamos remando, né?
0: Claro.
3: Cada dia é um passinho, né?
0: Sim, mas já, olha.
3: Cada dia.
0: Mas na verdade, a vitória já consumada, né? Isso que é o mais importante.
3: Com certeza, né? Com certeza, isso aí não tem dúvida.
0: Com
3: né?
0: certeza.
3: Deus na frente sempre, né? Que
0: a voz já está nítida, né? Já está tudo tranquilo, eu tenho certeza que uma coisinha ou outra, é Deus trabalhando e vai dar tudo certo, né?
3: Sim, já deu, né?
0: Já deu, é verdade.
3: Já deu tudo certo.
0: Com certeza.
3: Estou lutando ainda, né, Catistor? Estou lutando com muitas coisas ainda, estou enxergando bem pouquinho ainda.
0: Aham.
3: Com uma dificuldade enorme no braço.
0: Uhum.
3: Lutando com a cirurgia ainda, mas graças ao bom Deus eu tô viva, né?
0: É verdade.
3: E já consigo ligar pra ti sem precisar de ajuda de ninguém.
0: Que maravilha!
3: Coisa boa, é verdade. Então, e consegui ligar de primeira, né?
0: Isso que é importante.
3: E como é que vocês estão?
0: Bem, graças a Deus, tudo certo.
3: Amada, como é que tá?
0: Bem também. Tamo tudo.
3: Com certeza ela deve estar ouvindo, mas se ela não estiver ouvindo, depois tu manda um abraço grande.
0: Com certeza.
3: Que eu tô mandando pra ela.
0: Perfeito.
3: E pra ti, então, nem precisa falar, né?
0: Tá bom, querida, obrigado.
3: Sabe que tem um espacinho aqui no nosso coração.
0: Grata, muito, muito, muito feliz por isso.
3: Desculpa, sabia que eu fiz cuquinha hoje?
0: Como é que é?
3: Hoje eu fiz cuquinha, aquela cuquinha boa.
0: Ah, aquela
3: cuquinha.
0: Aquela.
3: Eu fiz aquela cuca e lembrei de ti, rapaz.
0: Ah, que coisa boa.

0: Oh, que
1: pois
0: maravilha.
1: Mas, ó, não vamos tomar muito tempo, né, Catista? Nosso tempo, nossas 4 horas é bem pequena para nós falar essas coisas, né?
0: Realmente,
1: eu vou
0: passa.
1: Pedir aquela música romântica do Fala Velho que nós gostamos, né?
0: Fala Velho.
1: É, aquela lá romântica que nós gostamos, né, Catista?
0: Claro, eu sei. História de amor, eu acho que é, né? Eu acho que é. História
1: de amor. Sabe qual é, né?
0: É.
1: Nós gostamos daquela música, né?
0: Com certeza, é verdade.
1: Vai com o Seu Serrano, né?
0: Uh-huh.
1: O Seu Serrano, vamos botar ele primeiro hoje, né? Vamos botar ele primeiro.
0: Uh-huh.
1: E depois pra ti, pra tua amada, pra
0: obrigado.
1: Quem tá ouvindo, pra minha nora Solange, pro Alex.
0: Perfeito.
1: Tá chegando esse trabalho.
0: Ah, que barba.
1: E um ótimo final de semana pra nós, Catista.
0: Então, tá bom, querida.
1: E o Seu Serrano quer te pedir uma gaúcha.
0: Ah, deixa comigo aqui, pode passar ele aí,
1: um
0: seu
1: abraço, Serraninho. Um abraço grande, Tchê,
0: tá
1: ô Catista.
0: Oi. Um abraço.
1: Um abraço grande pra você.
0: Obrigado, querida.
1: Vou passar pro Seu Serrano.
0: Tá bom, tá certo. Grande abraço, obrigado pelo carinho. Fala, Seu Serraninho, velho, gente boa.
2: Ah, nome do céu!
0: Diga, meu nome!
2: Parece que faz 10 anos que não apareceu o
0: É, rapaz! Para!
2: Mas, homem, para com isso, meu filho!
0: Pois
2: como é,
0: é
2: que é? Vai deixar até quando os caras com vontade de sentar de frente um pro outro assim, bater um papo daqueles gostosos que só contigo, a gente dá uma risada, né? Daquelas.
0: Eu
2: de fechar
0: sei.
2: As porteiras.
0: Tá certo, querido. Não, mas vamos aparecer uma hora dessa e também combinar para que vocês também nos visitem por aqui, né? Que será uma honra, uma alegria recebê-los
2: mas
0: aqui.
2: Mas quando não poder vir, vem vocês, né?
0: Claro, com certeza. Fica tranquilo que nós estamos juntos e misturados, né?
2: O Catista, velho.
0: Fala, querido.
2: Prazeraço falando contigo, tá bom?
0: Prazeraço é sempre nosso,
2: toca
0: né?
2: Toca pra nós aí, Rodeio na Vacaria.
0: Rodeio na Vacaria. Aham. Uhum.
2: É.
0: Sim.
2: Eu gosto de um rodeio que nem imagina.
0: Ah, eu faço ideia. Uhum. Tá certo, assim?
2: No mais, que Deus dê saúde pra ti, tua China velha ali, né?
0: Todos nós.
2: Tá bom,
0: valeu, querido.
2: Um abraço bem chinchado pra ti.
0: Obrigado, querido.
2: Tu sabe que tu mora no nosso coração, né?
0: Sabemos. Da mesma forma, o nosso aqui tem sempre esse espaço reservado pra vocês aí, viu?
2: E a gente fica aqui te aguardando quando tu bater saudade de vir aqui nesse
0: rancho. Ah, com certeza. Parecemos sim.
2: Sempre aberto, tá bom?
0: Tá certo, querido. Um abraço forte, seu Serraninho.
2: Tchau, tchau.
0: Valeu, tchau, tchau. Aí está, esta figura bacana demais. Então tá certo. Então, vamos abrir o programa de hoje. Com este grupo maravilhoso que infelizmente não existe mais, né? Fala Velho, história de amor. Aí está.

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bem, agora meio-dia mais 40 minutinhos. Meio-dia, 40 minutinhos. 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Para você que participa e interage comigo por aqui, estará concorrendo no final do programa de hoje mais um lindo radinho. 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Que maravilha, muitas mensagens chegando por aqui, entupindo o nosso celuleco aqui, né? Que coisa de louco, coisa boa, né? 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

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Ah, Pai de Deus, tô te falando que tá entupido o negócio que tu não acredita, né? Barbaridade.

0: Muito bem, deixa eu me ver aqui, seu Zé Valente, o que tu disse aí, eu acho que eu não coloquei a tua mensagem no ar ainda, né, seu Zé? Nem seu Zé.
1: Boa tarde, Índio Velho.
0: Buenas, tia.
1: Manda aí pra nós com Luciano Maia e Gujo Teixeira, Puncho que topa o vento.
0: Ah, perfeito.
1: Esse pessoal que tá no rancho, temos saboreando um frescal aqui na Pasquerência.
0: Então tá
1: e
0: certo.
1: E a todos aí que tu não escuta, pra minha filha Valentina, Valente, Santana do Livramento, Rio Grande do Sul.
0: Tá certo.
1: E a todo aí o pessoal que tá na escuta, meu amigo Carlos Piura, que sempre tá na escuta, hein?
0: Verdade.
1: Aqui é Zé Valente, São Bento, Bom Jardim da Serra. Então, um abraço aí pro amigo e um bom final de semana.
0: Maravilha, grande abraço, seu Zé. Obrigado pelo carinho, tamo junto aí, viu? Uma hora dessa, vamos bolear a perna. Rumo à querência aí. Tá certo, meu amigão? Fica no mínimo uma semanada pra assistir. Tu na Lida Campeira, viu? Eu só assisto. Não de muito perto ainda, né? Posso ser convidado pro ofício. E aí vai ter que cantar. E aí o reumatismo e a dor na coluna me pega. Deus do livre.
2: Boa tarde, amigo Catiça.
0: Boa tarde.
2: Bom trabalho.
0: Obrigado.
2: Que Deus abençoe você e sua família.
0: Amém, todos nós.
2: Eu gostaria de pedir a música Chica Rufina e a Marcolina.
0: Uhum.
2: Além do seu trabalho, você tem que cantar pra nós também, né?
0: Opa!
2: Aqui é a Ivone do Arroio de Silva.
0: Uhum.
2: Obrigada, amigo Catiça.
0: Então tá certo, querida. Grande abraço. Obrigado pelo carinho, viu? Final de semana abençoado a todos vocês aí também, viu? Vamos ver o que disse o nosso amigo aqui, rapaz. Deixou seu recadinho também.
3: Boa tarde, Catiça.
0: Buenas.
3: Tudo tranquilo?
0: Tudo certo.
3: Tirando essa chuvinha aí, mas tá gostosa.
0: É verdade, querido.
3: É, toca aí pra nós Gritos de Liberdade.
0: Uhum.
3: E me coloca no sorteio do radinho aí, fazendo favor. Uhum. Luiz Silva de Arroio do Sal.
0: Então tá certo. Valeu, meu nobre. Grande abraço, daqui a pouquinho. Gritos de Liberdade, está participando do sorteio também, viu?
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0: Muito bem, meu amigo Cláudio, na cidade de Boston. Tá ligadinho comigo lá, meu amigo Cláudio. Um abraço forte pra você, meu nobre aí. Obrigado pelo carinho da companhia. Deus nos presenteou com essa amizade linda, maravilhosa, né? E hoje pela manhã, mandei uma mensagem pro Cláudio lá. E aí fui presenteado. Tive uma surpresa muito agradável. E no próximo bloco, não antes desse bloco aqui, né? Antes, eu vou mostrar o presente que ganhei do Cláudio, viu? Tá certo, querido? Grande abraço, obrigado pelo carinho. Meu amigo Chiquinho em Sapucaia do Sul também está ligadinho comigo. Grande abraço, obrigado pelo carinho, Chiquinho. Juntamente com a esposa Rosineia e toda a família aí almoçando e ouvindo a bailanta do Catiça. Obrigado pelo carinho. Que maravilha. Deixa eu falar aqui para os amigos. 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Dá alegria que eu quero ver o tamanho do estrago. 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Ligando no WhatsApp aqui, vamos ver se eu consigo atender aqui, né? Só para ver o tamanho do estrago. Vamos lá. Vamos ver. Alô, do telefone, boa tarde.
2: Alô. É o Catiça?
0: É ele, ao vivo e a cores de corpo presente. Tudo bem por aí?
2: Tô aqui na porta.
0: Tá aqui na porta. Então fica aí na porta, mas a porta está aberta. Só empurrar aí que eu tô te vendo. Isso, tá certo então. Olha que maravilha. Pessoal, vieram aqui nos visitar, nos dando

0: a honra, a alegria da sua visita. Nós encostamos a porta, o pessoal não sabe, né? Aquela porta é de pressão, só entra gente autorizada por nós, sendo gente boa, tá autorizado, né? Só empurrar aí, meu ilustre. Isso. Deu certo. Chegando por aqui, o pessoal, acho que foi contemplado com o radinho no sábado passado, né? Acho que foi isso aí, né? Como é que tá? Tudo bem? Tudo certo? Nós estamos no ar daqui a pouquinho, batemos um papo aí, viu? Tudo certo, meu nobre? Tudo tranquilo, ficam à vontade, se sentam por aí, tem cadeira, se não gostar das cadeiras, também pode sentar no chão que não tem problema nenhum, que nós, copo d'água tem também, tem açúcar, se assustaram de mim, aguinha doce faz bem pra saúde, que maravilha. Deixa eu me ver quem mais aqui deixou o seu recadinho também. Nos dizendo o seguinte, boa tarde, Catiça, querido. Oh, boa tarde, querido Catiça, sou o Mike de Balneário Gaivota, estamos aqui ligadinho com o fogão, uma linha, escutando o seu programa. Toca pra nós aí, uma bem gaúcha, também pro meu tio Dari, que tá atacando na lenha, atracado na lenha. Deus o livre, olha só o tamanho do estrago.
1: Vai lá, irmão, vai lá. Vai lá, Patrícia, aí na foto também. Mas é feinho, mas tem saúde, vai ali. Não te mistura. Não te mistura com o sueio, por quê, rapaz?
0: Deus o livre. Que maravilha. Então tá certo. Vamos fazer o seguinte agora. Meio-dia, mais 50 minutinhos. Vamos de música, então. E a novidade eu trago no outro bloco, então. Tio Serraninho, velho, porca, velha, rodeio. Na vacaria. Deus o livre. Olha o tamanho do estrago.

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1: Que dinheiro, doido?
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Também estamos aqui no programa da Bailanta do Catiça, o nosso grande amigo Catiça, e roda aí mais um sucesso dos tiranos. 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

Meus amigos, aqui quem fala é o Zé Moraes, eu estou passando por aqui, quero mandar um abraço para você que está acompanhando a rádio Mampituba, a sua FM nativa 99.5, e principalmente você que está aqui junto comigo no programa Bailanta do Catiça, neste sabadão das 12 às 16 horas. 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Olhando assim

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0: Aí está a tegoria, amor de baile, na Bailanta do Catiça. Que maravilha! Que maravilha! Vai mandando seu recadinho, fica super à vontade por aqui. Você pode ser o contemplado ou a contemplada de um lindo radinho que vamos sortear hoje aqui no final do programa. Uma cortesia da Extra Internet e também aqui da Bailanta do Catiça, presenteando você. Muito bem. Lembrando mais uma vez que neste final de semana tem bailão, tem arrastapé no Salão de Eventos Recanto das Taquaras, todos convidados então, viu? Todos convidados, animando o bailão de logo mais então, tem mistura musical, Isaac Diego, duas grandes atrações com início às 19 horas. E lembrando que elas até às 19 horas tem passe livre, elas até às 19 horas não pagam. Salão de Eventos, Recanto das Taquaras, Estrada Geral Vila São Cristóvão, em Santa Rosa do Sul. Mais informações através do 9958-2545. Com ele, tio Sérgio, velho, gente boa, gurizinho. Bom pra mais da encomenda, né? Coisa de louco. Muito bem, nosso amigo diz o seguinte: boa tarde, meu amigo Catiça, peço uma música aí com Jorge Guedes e família, No Coração do Rio Grande. Coloca meu nome no sorteio aí. É, desta, da Extra Internet, da Bailanta do Catiça, é o Beto, é, Fabiano da Isara. Então tá certo, meu nobre, eu procurei essa música que você me pediu aqui, não encontrei, mas vou rodar aí o Nego Betão com Jorge Guedes, pode ser, meu nobre? Estiveram no Galpão Crioulo, Jorge Guedes e família, hoje pela manhã assistindo, né? E amanhã, eu acho que amanhã vão estar no programa da Eliana, viu? Então tá certo. É, quem mais aqui deixou o seu recadinho? Fica quietinho aí, vai, não incomoda. Vamos lá, diga aí, meu nobre. Fala. Hã? Não quer falar, não deu? Hã? O outro homem não falou nada, che. O que que deu aí, tia? Ah, entendi. Ele tá falando, mas o Bocó aqui não liberou o canal aqui, né? Agora vai dar certo? Agora sim.
1: Boa tarde, Catiça.
0: Buenas, tudo certo?
1: Catiça, roda a música pra mim, Catiça. Baile da Barquinha com os filhos do Rio Grande, com os serranos. Pra fazer pra minha família e para meus amigos, para vocês da rádio aí, tá bom? Aqui é o Valdemir Paganinho, do bairro São Francisco Abreu.
0: Então tá certo, meu nobre, grande abraço, querido, obrigado pelo carinho. Quem mais aqui? Vamos lá, deixa eu me ver quem aqui.
2: Boa tarde, Catiça.
0: Buenas.
2: Aqui é o parente.
0: Opa.
2: Manda uma música pra mulher velha que tá de aniversário hoje.
0: Opa.
2: Tá?
0: Aham.
2: Uhum. Fio de cabelo comprido.
0: Ah, cabelos compridos.
2: Aham. Uhum. Aqui é o bonitão, teu primo.
0: Ó. Oh.
2: Teu primo aqui da Mampituba.
0: Isso.
2: Monteiro velho.
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0: Muito bem, vamos lá. Pois é, vai, tem tanto parente por aí, né?
3: Tá.
0: Ô, Genilce, diga, minha amiga Genilce, boa tarde, meu amigo Catiça. É, eu queria a música do Tia Barbaridade, Sábado Dia.

0: Quero participar do sorteio aí do Radinho. Obrigado, Genilce, Magnus, Carlos. E um bom final de semana pra você, Genilce, pra você também, tá? Obrigado pelo carinho. Daqui a pouquinho tem sábado dia. Quem mais aqui deixou seu recadinho? Vamos atrafugar.
1: Boa tarde, Catiça. Como é que tá aí? Tá chovendo aí? Aqui tá chovendo. Aqui já choveu. Na rua tá chovendo. Dentro de casa tá estiado. Ô, Catiça, eu tenho um guri aqui.
2: Josemar.
1: O tal de Josemar, né? Ele é meu filho. Ô, Catiça, o apelido dele é Pidão.
0: Pidão.
1: Ah, Catiça.
0: Tá bom.
1: Mais conhecido por Pidão aqui no Rio Canel.
0: Sei.
1: É que os caras vêm lá do Costão. O Fabrício, né?
0: Sim.
1: Lá do Costão fazer uma banana minha. E daí o rapaz traz o rapaz, o empregado dele da Roça da Estância, que é o Maurício, né?
0: Uhum.
1: Traz comida. E daí traz um lanche meio sobre medida pra eles, né, Catiça?
0: Uhum.
1: E chega ali, Catiça, o rapaz não entrega um cacho de banana, esse tal de Josemar, sabe? E fica piruzando a merenda do outro. Quando o outro vai tomar café, ele só farta sentar no colo do outro pra aí o cara vai e ainda dá um, reparte com ele, né? O cara é muito bom, reparte com ele. Se aí eu mandava comer banana madura, né, Catiça? Porque a casa dele é bem pertinho, que custa ele vir tomar café em casa.
0: Uhum.
1: É um baita de um pidão, Catiça. O Fabrício disse que ia escutar, cara, pra mandar isso aí hoje. Pode anunciar aí, ô Catiça. E daí, né? Ah, eu quero que eu rode uma música pra eles lá, o Filho do Rio Grande. Passei aquela aliança de ouro pra eles lá.
2: O seu David
1: e o Fabrício. O seu David, o Fabrício lá. E pode entrar pro Fabrício, é um baita de um pidão, tal de Josemar.
0: Tá bom. Então tá certo, queridos. Vamos lá. Recadinho dado, né? Deixa eu me ver quem mais aqui deixou seu recadinho também. Vamos lá.
3: Boa tarde, Catiça.
0: Buenas.
3: Sou Adalto de Araranguá.
0: Sim.
3: Gostaria de participar do sorteio aí.
0: Claro.
3: É rádio, né?
0: Isso.
3: Rádio. E a música que quiser tocar, aquela o Nego Bom Não Se Mistura.
0: Uhum.
3: Vou oferecer pra todos os ouvintes da rádio, pra vocês também.
0: Uhum.
3: E um bom final de semana a todos, né?
0: Então tá certo, querido.
3: E fiquem com Deus, tá bom?
0: Amém, todos nós. Então tá certo, querido. Grande abraço, obrigado pelo carinho. Quem mais aqui deixou me ver? Meu amigo alemão da cachaça deixou seu recadinho também, meu nobre. Diga, meu amigo alemão da cachaça.
4: Olá, boa tarde, meu amigo Catiça.
0: Buenas, querido.
4: Boa tarde aos ouvintes da Mambituba.
0: Isso.
4: Aqui que tá falando diretamente aqui de Rio Mãe, né, Criciúma.
0: Uhum.
4: É o rei dos vinhos de Motter.
0: É verdade.
4: O rei dos vinhos de Motter, representante uhum. dos vinhos de Motter.
0: Claro.
4: O alemão da cachaça.
0: Uhum.
4: Quero aproveitar o ensejo aí, mandar um abraço e um ótimo final de semana para
0: Perfeito.
4: Todos os amigos e amigas. E todos os clientes dos vinhos de Motter.
0: Perfeito.
4: E a todos os consumidores.
0: Isso, tá certo, meu amigo alemão da cachaça. 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Que maravilha. Quem mais aqui?
5: Eu gostaria de participar do sorteio do Radinho.
0: Sim.
5: E gostaria de ouvir uma música.
0: Uhum.
5: A Rosa Branca.
0: Rosa Branca. Rosa Branca, daqui a pouquinho vamos atrafuncar pra não ver o tamanho do estrago. Tá certo? Deixa eu me ver aqui o nosso ilustre. Opa, Catiça, boa tarde, tudo bem? Aqui é aquele chato de tubarão, o Ari Osvaldo Osório. Liguei agora há pouco e não sei se já tocou aquelas duas. Barbaridade, che. Tá na agulha aqui, viu? Já vamos atrafuncar. Pra alegrar o nosso povão aqui. Tá certo, querido? Obrigado pelo carinho. Bom final de semana.
6: Que é a Geni do Passo da Cachoeira.
0: Fala, dona Geni.
6: Quero pedir uma música aí bem bonita.
0: Aham.
6: Pra oferecer pra todos meus amigos do Passo da Cachoeira.
0: Sei.
6: Pra meus amigos, minhas amigas do Tenente.
0: Aham.
6: Da Zona Nova.
0: Sei.
6: Pra minha prima que mora na Fortaleza.
0: Aham.
6: Pra Rosinha e o Zequinha.
0: Perfeito.
6: Que mora na Fortaleza.

0: Estão ligadinho toda semana, todo dia, assim que nem eu.
1: Ah, barbaridade.
0: Faz anos que estão ligadinho na rádio, eu escuto todos os dias. Então eu ofereço a música pra ela também, pra ele.
1: Perfeito.
0: Preciso escutar também.
1: Tá bom.
0: É a Geni do Pasta Cachoeira.
1: Tá bom, dona Geni. Grande abraço, querida. Obrigado pelo carinho e bom final de semana. Então tá certo, né? Meu amigo Cláudio lá em Boston nos presenteou com esta música que vamos mostrar em primeira mão aqui pra vocês que nos acompanham. Eu particularmente, lógico, que gostei muito porque a gente se identifica muito com a letra que fala essa música aí, né? Deixa eu me ver se dá pra nós ver.

0: meu Deus, desse jeito não.
1: Ah, que barbaridade. Então, Cláudio nos presenteou com esta linda, singela homenagem. Hoje pela manhã fomos surpreendidos, né? Tá bom, meu amigo Cláudio, mais uma vez o nosso abraço, o nosso carinho. Meu amigo Lucemar, em Araranguá. Foi morder um pitbull e deu errado, né? Meu amigo Lucemar, meu amigo...

O Luquinhas, que é o filhão aí, a esposa Sueli, nosso abraço, nosso carinho. E uma boa e rápida recuperação aí pra ti, meu nobre. Viu? E te cuida, né? Mas eu vou dizer uma coisa pra ti. Eu gosto de animal, gosto de verdade, viu? Tenho meus bichinhos, tenho uns cachorrinhos lá em casa, mas os bichinhos que não oferece risco. Pitbull não quero não, rapaz. Não faz parte, não faz parte aí da... É, não faz parte da família, não. Então tá certo, vamos de música. Alguém nos pediu Gritos de Liberdade. E depois vem a Tigre, vem a Chica e o estrago é mais feio que congestão de melancia quente. Deus o livre. Aí está.

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Muito bem, agora são 13h41 e a Bailanta do Catiça seguindo por aqui. A dona Elô tá com seu radinho ligado, nos ouvindo. Aonde, dona Elô? Lá em Praia Grande?

0: É, Dona Elô. Diga, Dona Elô.
1: Oi, Catiça, boa tarde.
0: Boa tarde, tudo bem?
1: Tudo
0: bem.
1: É a Lua, a mulher que era do Zé, né?
0: Uhum.
1: Que vim embora por causa da saúde.
0: Sim.
1: Tô te mandando uma mensagem pedindo uma música e a Caminhonete Branca.
0: Tá bom, já tô abastecendo.
1: Quero pra minha sobrinha, a Rosane, o Cláudio, a minha afilhada Lúcia, o G, pra toda a família Bauer.
0: Sim.
1: E também pra todos a família Halpin.
0: Perfeito.
1: E pra ti também, a tua esposa. Beijo.
0: Então tá certo, ô Zé. Ô Zé, a dona Elô, ela ainda te gosta, viu, Zé? Ô Zé, não, é que a dona Elô foi cuidar da gurizada, né? Claro, Zé. Tu entende como é que é, né? Fica aí, Zé, só na reversa, viu? Tu fica na reversa, que a dona Elô, só a gurizada me orar, ela te campeia de novo. Deus o livre. Tá doido, rapaz.

0: Aí o estrago vai ser mais seco que congestão de melancia quente, viu? Quem é que está comigo por aqui? Alô, boa tarde.
1: É
0: nóis. Duvido.
1: Oi, de novo. Aquela música não sai mais nem nessa bonita, né?
0: A música ficou boa, Vina. Na verdade, a música ficou muito boa. O que eu acho que esculhambou foi tu ali, né?
1: Ajudou um pouco.
0: É, hoje pela manhã.

0: Rapaz, Deus, tu veja bem. Não, é que aí ele... Não, peraí, Catiça, que eu vou te mandar uma coisa boa aqui pra te alegrar. Aí fui presenteado, né, com aquela moda ali que realmente nos deixou muito feliz, né?
1: Não, mas, ficou bem boa mesmo. Ô, Joia.
0: Então, o Cláudio sempre
1: é
0: tem...
1: Nóis, né?
0: É nóis.
1: Hoje nós é nóis
0: de novo. Rapaz de Deus, que coisa de louco, homem. Mas diga, meu amigo Vino, já que nós temos aí, manda o teu recadinho aí, querido, fica à vontade aí.
1: Você não, agradecer o Cláudio por mandar aquela música que ficou muito bonita aí, a homenagem que mandou pra ti aí, ó.
0: Uhum,
1: pra, Joia demais.
0: Pra nós, né?
1: Pra mandar... nós. Pra nós, é nós, né? Eu me lembro daquele médico, rapaz.
0: Meu Deus. O que que tem?
1: O médico não vai mais de rir,
0: né? Ah, tá, o doutor Jamil. O doutor Jamil.
1: Ele que ia aparecer na TV e de botar tudo na televisão, né? Junto, né?
0: Não, nós temos pra ir lá acabar com o programa dele, né?
1: Não é pra ajudar, é pra acabar.
0: Mas, não, é pra acabar com tudo. Quando eu for lá, eu vou te levar junto, viu? É, não, porque dois feios juntos. É que dois feios juntos fica mais engraçado, né? Ah, rapaz, mas diga, querido, fica à vontade, meu amigo Vino.
1: Então, recebi lá pro Cláudio lá.
0: Aham.
1: Falei, lá pra família.
0: Sim.
1: Pra aquele nosso amigo também, que é pessoa boa, Zé Louco.
0: Aham.
1: E pra toda a turma do Morrinho do Sul lá, que estão escutando lá, que adoro tu lá, né?
0: Sim, tá certo.
1: E vai pra minha mandada lá no Turvo.
0: Aham.
1: Vai pro seu Tigrão em Santa Rosa.
0: Sim.
1: Vai lá pro seu Doutor Marina Praia Grande.
0: Aham.
1: E vai pra ti aí, pra tua esposa, Cati.
0: Tá bom.
1: E tu tem papito ainda, não? Tá me lembrando?
0: Que
1: tu segura o papito? Não tem, tem, né?
0: Papito.
1: Rapaz, eu tava me lembrando a semana toda o papito.
0: Coitado do papito, é, rapaz. Nunca,
1: tadinho do papito, né?
0: Sofreu com nós, né?
1: Peguei uma gravada e falamos de coisa, olha.
0: Ai, rapaz, nunca esqueço que tu conversava com ele de zóio no salame.
1: Nossa, tava assim que nem
0: estava. Ah, que coisa de louco.
1: E vai pra todos os homens da história.
0: Tá certo.
1: Toca a cara do Porca Véia, mulher gaúcha.
0: Mulher gaúcha. Aham.
1: Porca Véia. É, né? Mulher gaúcha.
0: É Mulheres, o nome da música é Mulheres.
1: Uhum.
0: Mulheres.
1: Toca aí pra nós dele aí.
0: Uhum.
1: Pra todos pra longa, tio.
0: Então tá certo, querido.
1: Na hora eu apareço pra ir carregado.
0: empinando na lomba.
1: Empinando na lomba. Viva nós, é nós.
0: E é nós.
1: Hoje nós é nós. Todo de novo, aqui. Bom, que semana aí.
0: Tá bom,
1: viva,
0: querido.
1: Viva nós.
0: Um abraço, querido. Um abraço. Valeu, Vino. Oh, figura bacana demais, né, tchê? Rapaz de Deus.
2: E as mulheres.
0: É. De se entortar e dar risada, né? 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

0: 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Deixa eu me ver quem mais está por aqui comigo. Meu amigo Flávio Figueira. Ah, rapaz, esse fogo nesse borralho aí tá de bom tamanho, né? Dizendo o seguinte para mim aqui: bom dia, tchê, guri, estamos aqui na escuta, é nós, parceiro, vamos que vamos. Sou o teu amigo Flávio Figueira, do Balneário Rincão, e eu e a minha esposa, a Ju Pacheco, estamos fazendo uma pururuca, que coisa de louco. Aqui é nós, somos raiz, parceiro. Roda aí uma música aí, dos Serranos, Rancho de Beira de Estrada. E deixa eu ver quem mais aqui.
1: Coisa mais linda eu não vi.
0: E também queremos mandar essa música, vai pra minha esposa Ju Pacheco e também pra vocês aí da rádio e pra todos os nossos amigos e ouvintes. Tudo de bom, tá certo, meu nobre amigo? Grande abraço, obrigado pelo carinho. Rio Apururuca tá saindo mesmo, né? De verdade. Rapaz, se bandeia pra cá uma hora dessa, né? É? Reserva uma pururuca desse aí e nos presenteia aqui, tá? Será bem-vindo. Tá bom, querido? Um abraço. O César mandou um vídeo aqui e eu preciso conferir para depois colocar no ar, tá certo? Gaúcho de Dom Pedrito, tá ligadinho também, meu nobre. Grande abraço, querido. Vamos lá.
2: Boa tarde, seu Valdeci. Tudo certo, tio?
0: Tudo certo.
2: Eu vou madreando esse louco, velho. Então, mas me bota aí com um imortal, não é o Guarani? Outro sem dono.
0: Outro sem dono.
2: Um abraço, bom trabalho, rapazinho.
0: Então tá certo. Trocou o nome, mas não tem problema. Faz parte da equipe, né, tio? Um grande abraço.
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0: Quem mais aqui deixou seu recadinho? Deixa eu me ver aqui, vamos lá.
1: Não há.
0: A menina lá de Guarapari deixou seu recadinho. Catiça velho, vamos ouvir o que ela tem pra nos dizer aqui, né? Minha amiga Delcíria.
3: Boa tarde, Catiça.
0: Boa tarde, querida.
3: E se você toca essa música aí do Adair Garcia, pra toda a terceira idade, pra se divertir um pouco, Catiça. Se você tiver, vou amar, tá? Um forte abraço, bom sábado para você, rapaz.
0: Opa, então tá certo, querida, grande abraço. Vamos alegrar a terceira idade, dizendo ela aqui, né?
1: Saudade.
0: Um abraço, meu amigo Catiça, mas deixa um outro áudio aqui. Diga, meu irmão.
3: Deus o livre.
0: Deus o livre. Um abraço, querido. Obrigado pelo carinho. Quem mais aqui? Vamos lá.
4: Aí, Catiça.
0: Opa.
4: Toca uma música pra nós.
0: Claro.
4: Do Dia de Chuva.
0: Ah.
5: Dia Fofo.
4: Do Walter Moraes.
5: Da Semana.
4: Tá bom, Catiça?
0: Valeu.
4: Ei, Lourenço. Toca a musiquinha pra nós, hein, meu querido, tá bom?
0: Tá certo.
4: Grande abraço aí, bom final de semana.
0: Valeu, dia de chuva com Walter Moraes daqui a pouco. Grande abraço, obrigado pelo carinho da companhia. Quem mais aqui? Nos dizendo o seguinte. Pretinho Matos. Pretinho Matos, da Vila São Jorge, Siderópolis.
6: toca Dois Tombos, Chiquito e Bordoneio, e ofereço a todas prendas e ouvintes.

forte abraço, mestre, tá certo, querido? Abraço forte, obrigado pelo carinho da companhia. Buenas, Catiça, a primeira vez no teu programa, gostaria de ouvir Vassoura de Guanchuma, é o Paulo da Bela Torres. Alô, Paulo da Bela Torres, grande abraço. Obrigado pelo carinho da audiência. Nós vamos campeando as músicas solicitadas e vamos tocando para vocês com muito carinho, viu? 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Então tá certo. 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Calma, calma. Então tá certo, meus amigos, irmãos da boleia, obrigado pelo carinho, da carona, da companhia, que Deus abençoe e acompanhe vocês no tapetão preto por aí, viu? 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Muito bem. Vamos lá? Vamos de música. Chegando eles pra cantar. Nos pediram Cabelos Compridos, e aí está.

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0: e também enviar um grande abraço ao Catiça, que com a sua bailanta anima o povo aos sábados à tarde aqui por essa grande emissora. Ele agora os brindará com o sucesso dos serranos. Vai lá, Catiça!
1: Maneira, venha!

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0: pomadinha de cargador, uma redondinha.
1: Que pomadinha?
0: Meu Deus do céu. Aquele que tu bota... Aquele que tu enchufa no cargador de anda.
1: Que cargador, guri?
0: Cargador de linha do telefone.
1: Ah, um cargador. Ah, vou pedir uma tomadinha, uma tomada.
0: Uhum.
1: De cargador.
0: Uhum.
1: Mas não uma... O que que é?

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bem, agora são 14 horas mais 16 minutinhos. E a Bailanta do Catiça seguindo por aqui, é claro. 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Então tá certo, olha, pra você que nos acompanha todos os sábados por aqui, não esqueça que daqui a pouquinho mais, já estaremos sorteando mais um lindo radinho, né? Pra você vir retirar aqui no nosso programa, né? Como veio os nossos amigos aqui, o casal de amigos que foram os contemplados aí, ou melhor, ele, né? Foi o contemplado no sábado passado, né? E hoje veio buscar aqui o seu radinho, né? Paulinho Marques, aqui de Sombrio, tá certo? Se você for contemplado ou contemplada, você vem, tá? Pra nos... Aqui pra retirar o seu brinde, então. Perfeito? Então tá certo. 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

0: bem. Deixa eu atender aqui meu amigo Seco. Será que é o Seco ou é a Grazi? Enfim, vamos lá, Seco. Diga, meu amigo Seco.
1: Alô?
0: Oi, boa tarde, quem?
1: É a Grazi?
0: A Grazi, a dona da pensão, como diz o Seco, né? Minha amiga Grazi, tudo bem por aí, Grazi?
1: Tudo certinho, Catícia. Ah, vou passar pro Seco.
0: Ah, vai passar pra ele. Ah, então tá certo. Ô, meu amigo Seco, mas tu tá bem de secretária, né, Seco?
2: É, não, a dona pensão aqui, ela é meio reservada.
0: Ah, que...
2: É, como é que é? Minha
0: canhada. Ah, não é não, rapaz. Se sai super bem, não é a canhada, não. Mas me conta, querido.
2: Ô, Catícia. Nessa tarde aí de preguiça aí, né, cara?
0: Sei.
2: Eu pedi a música do Gaúcho da Fronteira. Pra lá de Vadil.
0: Deus o livre. E vai pra quem, meu amigo Seco?
2: O Catista, vai primeiro pra dona da pensão, né, Catista?
0: Claro.
2: O Catista, ele tem uma cabine fazendo um torresmo aqui, Catista.
0: Rapaz, de Deus, tu não fala bobagem, Seco? Quando é que...
2: Tô fazendo um torresmo aqui.
0: Tu tá fazendo?
2: Claro, afinal de contas, já temos a pururucando ele agora.
0: E vai fazer aquele torresmo prensado ou a pururuca?
2: Não, a pururuca.
0: A pururuca, eu também gosto, viu?
2: E tu é... A dona Priscila botou na minha boca, já tô comendo.
0: E, barbaridade, tu é convidado, meu convidado de honra, para trazer um pouco para mim aqui, viu?
2: Não, vamos embora nessa casa.
0: É, então guarda o torresmo aí.
2: Catiça.
0: Oi.
2: Nós vamos ficar de bigode a bigode, nós dois aí.
0: Ah, então tá certo.
2: Vamos ficar de bigode a bigode.
0: Que maravilha. Não, mas eu aguardo. Tu mora no ermo, é isso, Seco? Vocês moram no ermo, não?
2: Eu moro no ermo.
0: Isso.
2: Eu moro no ermo e tem uma casinha aqui no Arroio do Silva. Aqui.
0: Perfeito. É, aqui não fica tão longe, né? Perfeito, mas...
2: Bem lá na igreja católica aqui.
0: Fica próximo.
2: Bem na igreja católica aqui do golfinho aqui.
0: Ah, perfeito, sei, conheço aí. Então tá bom. Então tá bom, meu amigo Seco. Nossa, perfeito. Então tá certo, perfeito. Meu amigo.
2: Então mostra pra lá o Gaúcho da Fronteira, pra lá de Vadil.
0: Pra lá de Vadil.
2: Tá de preguiça aí.
0: Claro.
2: E eu ofereci pra Cristal aqui, pra dona pensão. E pros meus filhos tudo.
0: Então tá certo.
2: O Miguelzinho tá do meu ladinho aqui, Miguelzinho.
0: Ah,
2: o Catiça. Não querendo se aproveitar da bondade tua, mas eu queria escutar a música do cachorrinho depois.
0: Ah, a música do cachorrinho. Ah,
2: se quiser botar aí na programação aí, daí tu fica pro teu critério, tá bom, Catiça?
0: Não, deixa comigo. Deixa comigo que vai dar um jeito.
2: É o caçula.
0: Tá certo, perfeito. Então tá bom, meu amigo Seco.
2: Obrigado, Catiça.
0: Fico aguardando. Eu fico aguardando aqui a tua visita com saco de torresmo, viu? Como dizia minha mãe, não vem pra cá de mão abanando, né? Um abraço, querido. Valeu, querido. Final de semana abençoado. Final de semana abençoado pra vocês aí, viu?
2: Amém.
0: Então tá bom. Valeu, Seco. Um abraço, querido. Essa figura bacana demais. Vamos que vamos. 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Eita, muitas mensagens chegando por aqui. Que coisa de louco. Não esqueçam, vão mandando, porque na medida do possível, nós atendemos a todos com muito prazer, com muito carinho, viu? Boa tarde, meu amigo Catiça, sou o Ezequiel e quero mandar um grande abraço aí pra minha mãe, a Delcíria. Tá certo, um forte abraço a todos. Estamos em Guarapari, Espírito Santo. Toca uma do Baitaca. Então tá certo, meu nobre, daqui a pouquinho, viu? Pode ter certeza que daqui a pouquinho nós já trafam um queimão especial aí pro amigo, viu? E pra sua mãe, a dona Delcíria. Eita!
3: Boa tarde, Catiça.
0: Boa tarde.
3: Aqui é a Adilis da Lagoa dos Freitas. Bota a música Feiticeira pra mim ouvir, pra todos os ouvintes.

0: ouvinte, para vocês aí da rádio. Agradeço se for atendida, tá bom?
1: Então tá
0: certo.
1: Tenha
0: uma boa tarde, um bom final de semana. Tchau, tchau.
1: Então tá certo. Pois vamos ver se nós encontra a feiticeira, né? O raio é se ela pede uma galinha pra nós, né? Aí ficou feia a coisa. Então tá certo, vamos de música. Pra lá de vadio, o Chico vem.

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tomar um remédio que eu tomo controlado. Eu ando muito estressado, muito nervoso. E vou tomar e você relaxar, tá? Pessoa que eu não conheço, eu não vou mandar mais áudio. Chega.

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0: 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É, pra esculhambar o resto, né? Ei, meu amigo Miguelzinho, filho do seco. Aí está. O buciquinha pra ti, rapaz. Deus livre.
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0: 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Boa tarde, meu amigo Catiça, sou o Dari. De Balneário Gaivota, manda aí uma música pra nós, dos Monarcas. Estamos na escuta da melhor. Tá certo, meu nobre. Grande abraço, obrigado pelo carinho, bom final de semana. Minha mana Nelim, Três Cachoeiras. Ligadinha comigo também, pediu também uma dos Monarcas, daqui a pouquinho mais, viu? Vamos atrapuncar pra não ver o tamanho do estrago. Tio Deja, velho, na cidade de Forquilinha. Tá ligadinho comigo, tio Deja? Abraço forte, querido, obrigado pelo carinho. Eita, coisa boa. É nós e depois de nós, é nós de novo, como diz ele, meu amigo Vino. Barbaridade. Deixa eu me ver quem mais deixou seu recadinho por aqui.
1: Boa tarde, boa tarde, Catiça.
0: Boa tarde.
1: Aqui é a Fátima, da Vila Manaus, Criciúma.
0: Sim.
1: Tô passando para desejar um feliz sábado para vocês.
0: Obrigado.
1: Para todos que estão ouvindo.
0: Uhum.
1: Quero pedir uma música, oferecer para minha esposa Mirequinha.
0: Uhum.
1: Para mim,
0: sim,
1: para todos que estiver ouvindo.
0: Sim.
1: Que Deus abençoe o nosso final de semana, bastante saúde.
0: Perfeito.
1: Pode ser uma música Porca Velha.
0: Ah.
1: Tá bom, Catiça?
0: Manda Porca.
1: Deus abençoe o nosso final de semana, tá?
0: Sim.
1: Tudo de bom. É a Fátima da Vila Manaus.
0: Valeu, Fátima.
1: Sempre
0: grande.
1: Escuto o seu programa, você é gente boa.
0: Perfeito.
1: Tudo de bom.
0: Valeu, Fátima. Grande abraço, querida. Obrigado pelo carinho da companhia. Boa tarde, meu amigo Catiça. Manda uma do Gaúcho Pachola. O Neri de Deus, Maracajá. Então tá certo, meu amigo Neri. Gaúcho Pachola, daqui a pouco mais.
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0: Quem mais por aqui deixou o seu recadinho? A minha amiga Neuza.
2: Mulher.
0: Que diz a Neuza? Vamos lá. Diga, minha amiga Neuza.
3: Bom dia, Catiça.
0: Boa
3: que
0: tarde.
3: É a Neuza. Neuza Michele aqui de Aranguá.
0: Isso.
3: Tudo certo?
0: Tudo bem.
3: Eu queria que tu mandasse uma música aí, a próxima música que rodar aí, uma música aqui pra nós aqui, pra nós ouvintes,
0: uhum,
3: da Rádio Mampituba, né?
0: Sei.
3: Pra nós escutar e eu gostaria também de participar do sorteio do radinho.
0: Perfeito.
3: Tô precisando do radinho.
0: Maravilha.
3: E escuta, se for atendido, eu agradeço, tá?
0: Sim, com certeza.
3: Bom final de semana a todos, né? Todos os ouvintes, para vocês aí também da rádio, né?
0: Perfeito.
3: Nossa semana abençoada.
0: Uhum.
3: E tirando esse frio, o resto tá bom, né?
0: É verdade.
3: Vamos que vamos, né?
0: Vamos que outros, vamos. Né? É verdade, é por aí.
3: E tá tudo certo, tá?
0: Então,
3: e
0: tá
3: um grande abraço para vocês aí, tá?
0: Então tá bom.
3: Fica com Deus e uma boa tarde.
0: Uma ótima tarde também. Obrigada pelo carinho. Quem mais aqui deixou seu recadinho? Vamos lá.
4: Gosta de outro peça?
5: Boa tarde, Catiça. Aqui é a Adelinda, tô no Rabelo de Cocado, tio. Bota uma música aí pro meu marido, Dede Sangalete, pra vocês aí da rádio e pra todos os ouvintes. Bota a música Frio na Serra. Se for atendida, muito obrigada. Se tiver sorteio, bota o meu nome aí no sorteio.
0: Com certeza. Tá certo, querida. Grande abraço, obrigado pelo carinho. Frio da Serra. Já rodamos aqui, viu? Quem mais aqui? Vamos lá.
6: Boa tarde, tudo bem?
0: Tudo
6: quero
0: certo.
6: Quero fazer uma música de aniversário para minha neta, Thalia Machado Baltazar, que amanhã está de aniversário.
0: Sim.
6: Quem oferece a sua vó e madrinha, Celeste Pire Machado.
0: Uhum.
6: Obrigado se for atendido.
0: Então tá certo. Muito bem, vamos lá, quem mais aqui?

0: colocaram aqui, só de boa. Então tá certo, uma ótima tarde aqui. É Solange o nome da menina aqui. Um abraço carinhoso, obrigado pelo carinho. Boa tarde, é o Adígio de Braço do Norte. Gostaria de pedir uma música aí, Chica Rufina, e ofereço pra minha esposa Eliane. Então tá certo, grande abraço, obrigado pelo carinho. Mandou meia dúzia de vídeo aqui, de áudio, perdão, né? Pelo menos um nós vamos rodar, tá? Vamos ver o que diz aqui.
1: Ô, seu Cortiça, nós temos aqui no campo bom, eu e a mulher.

0: Eliane.
1: Ó.
0: O Adísio Vidal.
1: Uhum.
0: Manda aí os 18 do Ambrósio pra nós.
1: Uhum.
0: A gente mora em Braço do Norte, mas sempre que posso, escuta o seu programa.
1: Uhum.
0: Boa tarde.
1: Perfeito então, meu nobre.
0: Na verdade, a gente mora em Braço do Norte, nós temos casa aqui no Campo Bom.
1: Uhum.
0: Mas sempre que possível a gente liga pro senhor.
1: Então tá certo.
0: Entendeu? Um abraço. Um dos melhores locutores bom.
1: Olha só. Conversa.
0: É. Pior que é verdade, você é um ótimo locutor.
1: Então tá certo, querido. Grande abraço a ti e toda a família aí, obrigada pelo carinho, viu? Quem mais aqui? Boa tarde, tudo bem? Eu quero participar do sorteio da banda Che Guri. O nome da música é Faz Uma Balaca e Dá Um Gelo Nela. É o Diego Fernando, WhatsApp, município Igrejinha, Rio Grande do Sul. Bom, querido, muito obrigado pelo carinho da audiência, mas não é o nosso caso, não estamos sorteando nada aqui do em relação a respeito do Che Guri. Não sei se quem sabe lá na integração, não sei, enfim, ou numa outra emissora que eu não saiba, né? Mas valeu pela participação, obrigado pelo carinho, viu? Quem mais aqui? Boa tarde, pode tocar aí uma do Zé Mendes, Conversa Afiado, Valdir da Bela Torres, meu amigo Valdir, grande abraço, querido, obrigado pelo carinho. Não temos essa música na programação, vou ficar te devendo, tá certo, querido? Quem mais aqui? Vamos lá.
2: Boa tarde, meu amigo Cati, manda aí pra nós Blues do Meu Rancho, meu amigo velho. Eu quero escutar aqui, eu ofereço para todos os ouvintes da Rádio Mambituba e para todos meus vizinhos e amigos aqui do nosso bairro São Sebastião. É o João Carlos de Jesus de São Joaquim, Santa Catarina, da Serra Catarinense. Tá bom, meu amigo velho? Um grande abraço e, se for atendido, agradeço com muito carinho, meu amigo Catiça.
1: Ô, meu nobre, grande abraço, querido, obrigado pelo carinho. Variedade, a dona Maria de Lourdes mandando uma figurinha aqui. É cachorro dançando, é mocica se enfiando debaixo da cerca e nós só cuidando, né, pra ver o tamanho do estrago. Deus o livre, meu amigo Douglas.
3: Coisa linda.
1: O quê?
3: É eu nóis. Não ia mandar nenhuma mensagem, mas daí depois que tu me manda essa canção maravilhosa, né? Muito romântica. Eu tive que mandar uma mensagem pra ti, né? Elas têm que trocar esse purguentinho de duas pernas por nós, né? Que nós somos os caras.
1: Deus, <eu li. risos>
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3: Roda o mantão do eco do Minano bonitinho. Dessa vez eu vou deixar por tua conta em risco, tá?
2: Roda, roda. Ah, não, ó. Já enjoei, tá? Vou dar um 5 pra esse cara aí, tá? Esse cara aí não ganha nem do porquento. Imagina, vai ganhar de quem?
1: Ah, que loucura. Deixa eu me ver quem mais aqui deixou o seu recadinho. Ai, ai, ai, ai. Aguinalda Santos, boa tarde, meu amigo Catícia, manda aí uma música do Fundo da Grota pra Tainá e também pra Pérola. Então tá certo, a Tainá e a Pérola. Um beijo no coração de vocês aí, obrigado pelo carinho. Daqui a pouquinho, no Fundo da Grota, com ele vai tacar. Muito bem, vamos lá. 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

0: 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Que maravilha, vamos que vamos. 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Eita, bailando do divórcio. 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Gente boa, e as mensagens não param de chegar. Muitas mensagens chegando por aqui. Deixa eu me ver mais essa aqui antes de já tocar a próxima música, o próximo bloco.
1: Boa tarde, Catiça.
0: Boa tarde.
1: Eu sou a Loraci Maria Martins, daqui de da São Francisco.
0: Uhum.
1: Tô mandando esse áudio para te mandar uma música bem bonita pro meu esposo.
0: Sim.
1: Se possível, uma valsa.
0: Uhum.
1: E quero entrar no sorteio da
0: do radinho.
1: Do rádio.
0: Sim.
1: Quero ganhar o rádio hoje.
0: Uhum. Então tá certo, tá concorrendo, minha amiga. Tá certo, meu amigo Neném. Ei, popular bigode. O popular bigode aí em Praia Grande. Tá ligadinho comigo, Xê? Deixa eu me ver aqui o que diz o Neném Bigode. Não ouvi fora do ar. Vamos lá.
2: Aí, meu amigo Catiça. Manda pra nós aqui do Companheiro Hortaça, ponto gateado.
0: Opa!
2: Por favor.
0: Vamos ver se nós acha aqui, tá bom, meu amigo? Um abraço carinhoso, querido, obrigado pelo carinho, meu amigo Zé da Sesconeto. É Siderópolis, Zé, onde é que tu anda, Xê? Nos diz o seguinte: boa tarde, meu amigo Catiça, manda aí uma música pra nós aqui na Fazenda Sesconeto. Temos tomando uma, hã? Uma skin? Uma escola? Uhum. Então tá certo. Forte abraço, meu amigo. Atraca Zego Salvador. Tudo bom, mano, velho? Um abraço, querido. Obrigado pelo carinho. Daqui a pouquinho vamos atrafucar, viu? Calma, calma. Vamos de música. Chegando pra cantar Dia de Chuva, Walter Moraes. Aí está.

musical Os Serranos, moçada. Mando meu abraço a esse grande comunicador e a todos os seus ouvintes. E claro, né, Che? Roda uma marca dos Serranos aí, Catiça, daquele jeitão que só tu sabe. Vamos que vamos, louco, velho. Saúde e sucesso.

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4: Muito bem, agora são 15 horas mais 24 minutinhos. Respirando já o finalzinho do programa, né? Que barbaridade como o tempo passa rapidinho, passa voando. Antes de encerrar ainda, temos aqui um convite muito especial para você que gosta de chacoalhar o esqueleto, né? É. Lustrar a fivela, né? Que coisa boa.

0: 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Com ele, meu amigo, tio Sérgio, velho, gente boa, pra mais da encomenda, né? Não é verdade, meu amigo Carlos Piurra, deixando o seu recadinho por aqui também.
1: Buenas, Carlos Piurra Treviso. Pela aqui a chuva chegou, Catiça. Tava uma seca danada e agora vai amenizar um pouco, né? Graças a Deus.
0: Certo.
1: Aí, se for possível aí, roda aí pra nós aí os serranos. Estampa Serrana, tá bom? Quero oferecer para todos aí, os amigos aí de Treviso, especialmente nosso amigo Zé Valente, lá em Bom Jardim da Serra. Forte abraço, meu galo.
0: Ai, a barbaridade, tá certo, meu nobre. Grande abraço, meu amigo Carlos Piurra. Sempre na sintonia do nosso programa, nos dando a honra e alegria da sua companhia. Deixa eu me ver quem mais aqui. Boa tarde, Catiça, meu amigo Caxias do Sul, ligado. Manda aí uma música do Teixeirinho, Velho Casarão.
2: Calma, companheiro. Eu já repito o verso.
0: Do Meleiro, rapaz, que está na escuta da melhor rádio. Grande abraço, querido. Grande abraço a todos vocês aí da querida Caxias do Sul. Frio aí na cidade, né? Rapaz, eu imagino, né? Vou ficar te devendo, Velho Casarão.
3: Boa tarde, Catiça.
0: Porque não temos aqui na programação, viu? Tá certo, querido? Fala, meu amigo Santilino.
3: Que é o santo.
0: Diga.
3: Eu gostaria de escutar uma música, se for possível. Se não me for da memória, com José Mendes. Não espalha, não espalha, não me deixa espalhar. Vai para todos os ouvintes.
0: Sim.
3: O povo de Novo Horizonte.
0: Aham.
3: O Haroldo, pro Dalomba, pro Caboneco no Pontão.
0: Aham.
3: A esposa dele, minha tia Deversi.
0: Tá certo.
3: Pra todos os ouvintes. E quero só concorrer o rádiozinho, né? Que o meu tá com dor na costela. Não foi concorrer. Não, mas não acertei na mosca, conseguindo de manhã, não deu. Aí uma hora eu acerto pra me ajudar no meu grêmiozinho.
0: Tá certo, querido.
3: Abraço, amigo.
0: Valeu, meu nobre. Grande abraço, obrigado pelo carinho. Rapaz. Quem mais aqui deixou o seu recadinho? Deixa eu me ver, meu amigo Donizete. Boa tarde, Catiça. Roda aí, tirando meu chapéu pra Deus. Daqui a pouco mais, tá certo, querido? Quem mais aqui deixou me ver? Deixou seu recadinho também.
4: Boa tarde, Catiça.
0: Buenas.
4: Toca pra nós em Frutas da Mata, com Baitaca. Coloca no sorteio do radinho.
0: Tá certo.
4: João da Silva, Maurício de Torres.
0: Isso.
4: Um abraço, tudo de bom.
0: Então tá certo, meu amigão. Forte abraço, querido. Quem mais aqui? Deixa eu me ver rapidinho, porque o tempo tá voando. Meu amigo lá de Timbé do Sul. Vamos lá, meu nobre, diga.
5: Boa tarde, Catiça. Calma, você que me mandou aqui, o Porca Velha.
0: Isso.
5: Santo Timbé do Sul, queria o sorteio.
0: Tá certo.
5: Santo Antônio.
0: Tá participando. Abraço, querido. Oi, boa tarde, seu Catiça. Deus do livro. Roda pra nós aí que estão, pra todos que estão ligados, estão na escuta, Oi Serranos, eu sou do Sul. Coloca meu nome no sorteio, sou o Guilherme da Rocha, de Forquilinha, forte abraço, tá certo, querido, tá concorrendo aí, grande abraço, obrigado pelo carinho. Quem mais aqui? Vamos lá.
6: Boa tarde, meu amigo Catiça.
0: Buenas.
6: Tudo certinho com o amigo aí?
0: Tudo certo? Tudo certo.
6: Me manda uma música que é o Jonel aqui do Passo de Torres.
0: Isso.
6: Quero escutar a música do João Luiz Correia, Namorando pela Internet.
0: Ah. Como é que
6: é? Eu acho que é cambicho na internet.
0: Isso.
6: É mais ou menos assim, meu amigo. Beleza?
0: Então tá certo, meu amigão. Um cambicho na internet com ele. Grande.

0: 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Opa, o quê? 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Tô te falando. 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Não é verdade, meu amigo Jaison? Gente boa por demais. 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Meu amigo seco, tô te falando e tu não acredita. Quem mais aqui deixou seu recadinho por aqui? Vamos lá.
1: Boa tarde, Catiça.
0: Boa tarde.
1: Toca uma dos Garotos de Ouro. Ofereço para todos os ouvintes que estão na escuta.
0: Então tá.
1: João Ademir dos Santos, do Arroio do Silva.
0: Isso!
1: Quero participar também do sorteio do rádio.
0: Tá bom? Bueno.
1: Obrigado, um abraço.
0: Um abraço, querido, obrigado pelo carinho. Diga, meu amigo seco. Deixou seu recadinho. Tia Trafunca seco, bem rapidinho, viu?
2: Ô, Catiça, de novo, que você atrapalha, Catiça, se incomodando aí. Desculpa se te incomoda, Catiça. Mas eu quero pedir uma música lá pro. O Espantando Bagual, Mano Lima. E essa música, quem pediu foi o meu guri, tá lá em Coreirópolis, lá em São Paulo, lá. E ele tá lá escutando a nossa rádio, Catiça. Ele é de raiz, é o Clássico. Clássico Cadorinho Goulart. Tá lá o Gabo Velho lá, trabalhando lá no. Não sei se posso falar, mas ele tá no, trabalhando no Largo Bento lá, na filial lá. E o cara é tudo de bom, Catiça. Pensa um guri de responsa. É meu filho, né, Catiça? Tá bom, Catiça? Um abraço. E ele pediu essa música aí, é o Espantando Bagual, Mano Lima.
0: A fruta não cai longe do pé, né, seco? Então tá certo, que maravilha, que coisa boa. Agora 15 horas, mais 34 minutinhos. Vamos de música e voltamos na sequência pra nós aqui fazer o sorteio e divulgar aí o nome do ganhador ou da ganhadora deste lindo radinho pra você que nos acompanha por aqui. Chegando ele pra cantar.
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0: Ele, judiado da idade, né? Pedro Hortaça, e bastante judiado, né? Nosso missioneiro Pedro Hortaça.
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0: bem, entramos aqui nos últimos minutos da Bailanta do Catiça. Meu amigo Gian, rapaz, ele mandou essa mensagem, seu áudio cedo aqui, não sei como me passei batido aqui, meu amigo Gian. Espero a tua compreensão aí, mas o mais importante que no apagar das luzes eu encontrei aqui. Fala, meu amigo Gian.
1: Bom dia, Catiça, é o Gian da Pintada.
0: Opa!
1: Me bota no sorteio do rádio aí.
0: Claro!
1: E dele chuva, né?
0: Tá.
1: É mais boa, né? Uma bênção, né?
0: Certo, meu amigo Gian da Pintada, lá em Mampituba. Nosso abraço, nosso carinho, querido. Nosso muito obrigado aí pelo carinho da sua companhia. Tá certo, meu nobre? E aqui, a Terezinha, eu acho que sim, né?
2: Boa tarde, Catiça. Catiça, é a Terezinha Machado aqui da Palmeira, Balneário Caimbó. Quero participar do sorteio do radinho.
0: Aham.
2: Pra escutar a rádio Mambituba.
0: Isso.
2: Tá bom?
0: Tá certo.
2: E a música vai aí com as outras aí no gancho de qualquer uma, mas essa aí pra mim tá bom.
0: Perfeito.
2: Tá bom, Catiça?
0: Tá certo.
2: Tchau, bom fim de semana a todos.
0: Valeu, um abraço. Obrigada pelo carinho. Deixa eu me ver aqui, o nosso amigo deixou o seu recadinho também, vamos lá.
3: Fala, meu amigo Catiça.
0: Buenas.
3: É o Marcelino Jacinto Machado.
0: Isso.
3: Bota uma música aí, música Cadela Baia.
0: Cadela Baia.
3: Jacinto Machado, ouvi.
0: Bom. Então,
3: valeu. Tá. Tchau, obrigado.
0: Certo.
3: Ô, barracão assombrado.
0: Deus o livre. Então tá bueno, querido, forte abraço, obrigado pelo carinho da sintonia. Meus amigos de Jacinto Machado, né, tia?

sorteio realizado por aqui, todos na expectativa, né? Agradecendo pelo carinho de cada um dos nossos ouvintes que interagiram, participaram por aqui. Nos deram a honra, a alegria da sua participação e concorreram aqui a esse lindo radinho que é uma cortesia da Exa Internet e da Bailanta do Catiça nessa parceria, presenteando você que nos acompanham todos os finais de semana por aqui. Contemplado ou a contemplada, sem muito, sem muitas delongas. A contemplada de hoje, Genilce Magnus Carlos, São João do Sul. Foi a sortuda de hoje, pode retirar o seu radinho aqui no próximo sábado comigo. Tá certo, Genilce? Grande abraço, obrigado pelo carinho. E sem tempo para mais nada, né, tchê? O sol que nos resta é agradecer a Deus.

Querido Deus maravilhoso e eterno Pai, aqui estamos mais uma vez diante da tua santa e amada presença. Neste momento, mais uma vez, queremos te agradecer por ter nos agraciado, nos presenteado com mais esta tarde abençoada. Por ter também, é claro, nos inspirado para que assim pudéssemos transmitir alegria a todos os nossos ouvintes. E o nosso pedido mais uma vez é que o Senhor possa nos abençoar e nos conceder um final de semana abençoado debaixo das tuas mãos santas e poderosas. Abençoa os nossos ouvintes, abençoa os nossos patrocinadores, os nossos colegas de trabalho, também a direção desta emissora, como assim sempre te pedimos. Esta é a nossa simples e humilde oração. Para honra e glória do teu santo e amado nome. Meu amigo alemão do Sombrás, também tá ligadinho comigo lá, tia. Um nosso abraço, nosso carinho alemão. Gente boa demais, né, tia? Um abraço, querido. Obrigado pelo carinho da sintonia. E assim vamos chegando ao final de mais uma Bailanta do Catiça de hoje, agradecendo a Deus por mais uma missão cumprida. Agradecendo a todos pelo carinho da sua audiência, vocês que insistiram, tentaram e não conseguiram, nosso muito obrigado pelo carinho da sua insistência, e aos amigos do WhatsApp, o nosso muito obrigado pelo carinho da sua paciência. Com a permissão de Deus, eu prometo voltar no próximo sábado, se assim ele permitir, aqui eu estarei. Tenham todos um ótimo final de semana, um beijo no coração de todos e até lá.

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2: Vamos ver a moçada agora cantando com a gente aí. Música que representa o nosso Rio Grande, que fala da nossa liberdade, da nossa história. Eu quero ver todo Porto Alegre cantando com o rodeio aí. Essa aqui é uma das páginas musicais que se torna imortal na boca do povo, porque defende a bravura do nosso povo. Então vamos lá, moçada. Quero ver vocês aí com gritos de liberdade.

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